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2: 22 horas e 8 minutos.

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1: 23 horas e 48 minutos.

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3: Meia-noite.

Boa noite, irmãos e irmãs. Senhor, fica conosco. Já é tarde, já terminou o dia. Obrigado, Senhor, por tudo que conseguimos fazer hoje, pela nossa família, por quem trabalhamos, pelos nossos amigos e amigas que encontramos. Dá gosto, Senhor, trabalhar convosco na construção de uma humanidade mais feliz e de um mundo mais humano e fraterno. No entanto, Senhor, pedimos perdão por aquilo que poderíamos ter feito e não fizemos. Poderíamos ter dado e exigido um pouco mais de nós. Amanhã, porém, teremos uma nova oportunidade. Procuraremos fazer aquilo que estiver dentro de nossas possibilidades. Esperamos encontrar-vos novamente, amanhã, fortalecidos e fortalecidas com a vossa graça, para realizar os propósitos que hoje renovamos na vossa presença. Amém. Pai nosso que estais no céu, santificado seja o vosso nome. Venha a nós o vosso reino, seja feita a vossa vontade, assim na terra como no céu. O pão nosso de cada dia nos dai hoje, perdoai as nossas ofensas, assim como nós perdoamos a quem nos tem ofendido. E não nos deixeis cair em tentação, mas livrai-nos do mal. Amém. Ave Maria, cheia de graça, o Senhor é convosco. Bendita sois vós entre as mulheres, e bendito é o fruto do vosso ventre, Jesus. Santa Maria, Mãe de Deus, rogai por nós, pecadores, agora e na hora de nossa morte. Amém. Glória ao Pai, ao Filho e ao Espírito Santo, como era no princípio, agora e sempre. Amém.

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0: Meia-noite e 21 minutos.
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0: Meia-noite e 41 minutos.
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0: 1:02.
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2: Duas horas e três minutos.
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0: 2 horas e 42 minutos.
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algumas canções que marcam a vida da gente. E eu tenho certeza absoluta que essa música marcou a vida de muita gente que está presente aqui hoje. Então aquele ou aquela que sofreu por amor pelo menos uma vez na vida, vai abrir o coração e cantar essa canção junto com a gente.

0: Algumas canções como esta realmente marcam a vida da gente.
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0: Marcar, machucam demais.

0: Essa canção
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0: Todos os tempos que a gente quis realmente pôr nesse disco, porque

0: 4 e 19.
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1: 4:27.

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1: 4h55.
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3: 5 horas.

Bom dia, irmãos e irmãs. Senhor, dormimos bastante, descansamos e estamos dispostos e dispostas para o dia que agora se inicia. Nós te agradecemos pelo sono repousante que tivemos nesta noite e queremos te dizer que durante o dia inteiro queremos estar na tua presença. Queremos enxergar-te em nossos lugares de trabalho, nas pessoas com quem cruzamos pelas ruas, nos marginalizados que encontramos. Faze que tenhamos para cada um deles e delas uma atitude digna de cristãos que carregamos conosco. Que sejamos pacientes, caridosos e caridosas com as crianças e que aprendamos a corrigir sem humilhar, a amar sem adular e a fazer aquilo que teu Filho Jesus Cristo veio fazer entre nós, viver uma vida inteira de amor no serviço aos irmãos e às irmãs. Que todos e todas tenham um bom dia, um bom trabalho e que o Senhor Jesus permaneça sempre em nossos corações. Glória ao Pai, ao Filho e ao Espírito Santo, como era no princípio, agora e sempre.

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2: Só modão bom demais, meus amigos. Que maravilha. Por aqui estamos na sua manhã de terça-feira. Hoje, 30 de junho, último dia do mês de junho de 2026. Juntinhos por aqui até as da manhã. Amanhecer Sertanejo tocando muita moda boa pra você ligado com a gente aqui na 98,3, você também ligado pela Sandy 3,1. Que bom ter você com a gente na Rede Oriente FM. Marcos Rocha por aqui lhe fazendo companhia, tocando aquela moda boa que você gosta de ouvir. Ótima terça-feira pra você, tá certo? 33 99709 6596, nosso telefone WhatsApp, ou 31 7215 3001. Bom dia, gente! Vamos juntos!
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1: Só modão boa demais, amanhecer sertanejo. Os amigos aí na sintonia, participando com a gente. Alô, Paulinho, caminhoneiro, bom dia pra você. Milsa Viana e família em Pedra Azul também na sintonia com a gente. Também participando aqui no programa, os amigos na sintonia. Quem mais está falando com a gente? Meus amigos, alô Zitão. Bom dia, Zitão, os amigos da Porteira Nova.
4: Meu amigo, bom dia, tudo bem?
1: Bom dia, tudo bem, Zitão?
4: Mandando esse áudio para você mandar uma música bem bonita para todos os ouvintes.
1: Certo.
4: Né? Com Eduardo Costa e um bom dia, que Deus te dê um bom... Uma boa semana.
1: Amém, meu amigo. Bom dia. 5:10 agora.

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0: E bom ter você com a gente na Oriente. Já já mais moda boa.
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0: Muito bem, na Oriente, agora 5h17.
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3: Na Oriente 5:19.
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3: Bom dia pra você, na Oriente 5:20.
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3: Só modão boa demais aí no Amanhecer Sertanejo. Bom, excelente terça-feira pra você. Abraço pros amigos na sintonia, participando com a gente. Ritinha, os amigos em Santo Antônio do Rio Abaixo, tá na sintonia. Obrigado pela participação. Jubileu, bom dia, meu amigo.
7: Bom dia, Marcos. Deus que abençoe o seu dia e todos nós, nossa Medina, Pedra Azul.
3: Amém.
7: A boa terça-feira, seja abençoado por Deus, nego velho. Bom dia, Darlan, Diego Joy, Fernando Henrique, a toda a Oriente. Seja muito abençoado. Da Lagoa do Velho, Tupariceiro, São Camilo, Quilombo, Lagoa Velha, Perdão, vamos que vamos, Perdão, da Lagoa Velha.
3: Isso.
7: Para todos os amigos que estão na escuta aí, um bom dia a todos.
3: Valeu, Jubileu, bom dia para você. Bom dia, Nisses, amigos de Jacutinga, Medina. 5:22.

0: Eita, modão bom demais, Chitãozinho e Chororó.
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0: Só modão pra você ligado aqui na Oriente FM. Bom dia, meu amigo Charles. Em Divisópolis, está aí na sintonia, Charles Locutor. Bom dia, Charles, obrigado pela participação. Dona Ana Maria da Comunidade Tombo, ligadinha também no programa. Bom dia, Dona Ana, já tá lá de pé, ouvindo Amanhecer Sertanejo. Abraçando também aqui os amigos na sintonia. Alô, alô, nossa amiga Solange, os amigos da Fazenda da Glória, também na sintonia, participando com a gente. Obrigado pela companhia, pela participação. Abraçando também aqui os amigos em Cachoeira de Pajeú, também na sintonia, participando aqui no programa. Bom dia, 5h31 da Oriente.

0: Emissoras Oriente FM, bom dia! Alô Vicente, os amigos aí do Cotovelo, os amigos de Santa Maria de Itabira, na sintonia, bom dia! Já já mais manda boa e mais alô!
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0: Agora 5h38.
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0: bom ter você com a gente na Oriente. Agora 5h42. Só modão bom demais, amanhecer sertanejo. Abraçando os amigos aí na sintonia, participando com a gente. Abraço pros amigos. Vamos de alô pros amigos aí na sintonia. Natanael Vidal falando com a gente, participando aqui no programa. Natanael, cadê você? Fala comigo, bom dia.
1: Bom dia, meu amigo Marcos Rocha. Tudo na paz, tudo beleza? Tamo junto, terça-feira, dia 30, último dia do mês, vamos que vamos. Manda um alô aí pra mim, Natanael Vidal, Santa Maria Itabira, comunidade Tatu. Mandar um alô pra todos os ouvintes, 98.3

0: 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Toca uma Duduca e Galvão pra nós aí. Tamo junto, meu irmão.
1: Valeu, Natanael, bom dia pra você. 5h42 da Oriente. Duduca e Galvão, rastros na areia.

0: Arena Oriente, Casa de Caboclo. Eita, modão bom demais, Amanhecer Sertanejo.
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0: Mas alô, chegando por aqui, nossa amiga Fabiana, tá ligadinha também no programa, os amigos da Fazenda Pedra do Modesto, mandando alô aí pra filha, a Emily, a Priscila, para o marido José Rivaldo, todos aí na sintonia. Obrigado pela participação, Fabiana. Na Oriente, Zezé de Camargo e Luciano. 11 faltando pra 6.

0: Forte, Bruno e Marrone, isso cê não conta. Só modão bom demais na Oriente. Já já eu volto com mais pra você.
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0: Na Oriente, agora 6 horas.
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3: O anjo do Senhor anunciou a Maria, e ela concebeu do Espírito Santo. Ave Maria, cheia de graça, o Senhor é convosco. Bendita sois vós entre as mulheres, e bendito é o fruto do vosso ventre, Jesus. Santa Maria, Mãe de Deus, rogai por nós, pecadores, agora e na hora de nossa morte. Amém. Eis aqui a serva do Senhor, faça-se em mim segundo a vossa palavra. Ave Maria, cheia de graça, o Senhor é convosco. Bendita sois vós entre as mulheres, e bendito é o fruto do vosso ventre, Jesus. Santa Maria, Mãe de Deus, rogai por nós, pecadores, agora e na hora de nossa morte. Amém. E o Verbo Divino se fez carne e habitou entre nós. Ave Maria, cheia de graça, o Senhor é convosco. Bendita sois vós entre as mulheres, e bendito é o fruto do vosso ventre, Jesus. Santa Maria, Mãe de Deus, rogai por nós, pecadores, agora e na hora de nossa morte. Amém. Rogai por nós, Santa Mãe de Deus, para que sejamos dignos das promessas de Cristo. Oremos. Infundi, Senhor, como vos pedimos, a vossa graça em nossas almas, para que nós, que pela anunciação do anjo, vimos ao conhecimento da encarnação de Jesus Cristo, vosso Filho, por sua paixão e morte, sejamos conduzidos à glória da ressurreição, pelo mesmo Cristo, Senhor nosso. Amém.
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5: O que se entende para o céu? Eu vou para o céu, vou para o inferno. Não é um lugar, não é um lugar lá em cima. Porque o mundo gira, eu estou de cabeça para baixo agora, mas o mundo gira e nos atrai a todos, como um imã. O mundo é um grande imã que nos atrai para baixo. Então, a gente fala, eu quero ir para o céu, eu quero gozar da felicidade eterna junto de Deus, e que nada vai me faltar, nada. Por céu, entende-se o estado de felicidade suprema e definitiva. Os que morrem na graça de Deus e não precisa de ulterior purificação, são reunidos à volta de Jesus e de Maria, dos anjos e dos santos. Formam assim a igreja triunfante, a igreja do céu, onde vem Deus face a face. Vivem em comunhão de amor com a Santíssima Trindade e intercedem por todos nós. No cristão não acredita na morte, não. A morte é um passo, nós devemos passar por ele. Assim como nós nascemos, nós morremos, mas não acaba a nossa vida, não. Nós continuamos viver na eternidade, viver diante de Deus, onde não tem mais espaço, onde não tem mais tempo, onde não tem mais aqui e ali. A presença de Deus preenche totalmente nosso coração. Quando eu me afasto dele aqui na terra, eu me sinto assim o pior dos homens. Eu me sinto assim um escravo, um verme diante de Deus. Então eu tenho que procurar sempre aqui na terra a presença de Deus. Eu quero um dia estar nesse estado de total de felicidade suprema e definitiva. Morrer na graça de Deus sem precisar ulterior purificação. Quero me reunir um dia com Jesus, com Maria, com os santos e a Santíssima Trindade. É a igreja triunfante, é a igreja dos céus, é a igreja da glória total, vendo a Deus face a face, me sentindo totalmente feliz e abastecido da graça de Deus.

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2: Oriente, agora 6:04.
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2: Na Oriente, agora 6:09.
1: Bom dia,
2: boa terça-feira pra você ligado com a gente.
12: Mais alô, mais abraços para os amigos da sintonia participando do Amanhecer Sertanejo. Quem está falando com a gente? Vamos atender nas participações. Oi, Manu, Manu Freitas, diretamente de Pratinha, sul de Minas, ligadinha aí pelo aplicativo, mandando aquele alô, aquele abraço para o seu pai Manuel, a sua mãe Meire e Noará Sagi, ligados também no Amanhecer Sertanejo. Também para seu Valdívio, da Fazenda Boa Vista, para Xenga, na Fazenda Córrego do Chapéu, também na sintonia. Obrigado, Manu, pela participação. Os amigos aí na sintonia, participando com a gente na Amanhecer Sertanejo. Mandando aquele alô, abraço também aí para Joaquim. Alô, Xengão, também na sintonia. Maria de Marmeada, também na sintonia. Os amigos de Pedra Grande e região, sempre na audiência também com a gente. Obrigado pela companhia. 6h10 agora.

0: Paula Fernandes na Oriente, Piração.
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0: Só modão bom demais, Amanhecer Sertanejo. Wilson, fala comigo, bom dia.
2: Bom dia, Marcos. Eu, Wilson, mando uma música de Newton Vaga pra nós, Marcos. Para Beijo, para Sérgio Troia, Edivaldo na Fazenda Lagoa, para Naná na Fazenda Baixa com a família, e para Sérgio, para Tião da Mangueira, para Senido Cariri e para todos que estiver ouvindo a Oriente. Falou, Marco. Fica com Deus, meu amigo.
0: Valeu, Wilson. Tá aí na sintonia. Bom dia para você. Obrigado pela participação. 6:16 agora.
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0: Hilton Vargas, na Oriente, muita moda boa no seu rádio. Bom dia! Já já tem mais e o seu alô também.
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0: 6:19.
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música na Oriente. Bom dia pra você, agora 6h22. Só modão, bom demais. Bom dia, Ivone, os amigos em Santa Maria de Itabira, também na sintonia com a gente. Minha amiga Marlene Pereira, os amigos de Morro do Pilar, também na sintonia. Obrigado, gente, pela companhia. Quem mais também com a gente? Nossa amiga Anísia, dona Anísia, os amigos de Água Boa, Santa Cruz de Salinas, também sempre com a gente.

0: Anitta Modão, Bruno e Marrone na Oriente, Vidro Fumê. Bom dia pra você.
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0: Muita moda boa no amanhecer sertanejo. Minha amiga Dona Tereza, meu amigo Judásio, ligados com a gente no novo Progresso em Pedra Azul. Bom dia. 6h36.

0: Milionário José Rico no Oriente. Sonhei com você, moda bonita demais. Direto de 1983, pra gente matar a saudade. Daqui a pouquinho mais moda boa e mais alô.
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0: 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Na Oriente, 6h40.
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2: Que as bênçãos de Deus nunca falte sobre sua casa, sobre sua família, sobre sua vida. 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
3: 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Vamos agora aos depoimentos e testemunhos de pessoas que procuraram o mestre Manuel para resolver seus problemas espirituais, que hoje se encontram felizes por ter conseguido alcançar a graça e resolver totalmente os seus problemas espirituais.
4: Como é o nome do senhor?
5: José Sobrinho dos Santos.
4: José Sobrinho dos Santos. O senhor mora onde?
5: Eu moro na Lagoa do Canapice, município de Jaguaraci.
4: O senhor está feliz hoje?
5: Graças a Deus, estou muito feliz.
4: Qual foi a benção que o senhor recebeu aqui na casa?
5: Estava com a dor na perna, que eu não podia quase nem andar. Andava chorando com pau, né? O problema era meu e da minha mulher, né? Que estava caxingando. Depois que eu vim aqui dentro do mestre Manuel de Algum, nunca mais eu senti isso, né? Eu considero hoje feliz, né?
4: O senhor está feliz?
5: Estou feliz, né?
4: Se libertou daquelas dores?
5: Graças a Deus.
4: Está curado?
5: Está curado.
4: Certo. Como é o nome da localidade lá onde o senhor mora?
5: Lagoa do Canapis.
4: Município de Jacaraci.
5: Jacaraci, Bahia.
4: Certo. Está hoje aqui dentro do programa. Muito feliz, né?
5: É muito feliz. Graças
4: a Deus. E agradecer, né?
5: Eu vim aqui.
4: Aquelas dores desapareceram.
5: As dores tudo desapareceu, né?
4: Foi um milagre, né? Uma bênção através dos guias e dos orixás que o senhor recebeu aqui na casa.
5: Foi isso.
4: Está feliz, né?
5: Graças a Deus.
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8: Hoje, a ouvinte da cidade de Palmeiras, em Minas Gerais, está escrevendo para agradecer a cura espiritual que recebeu através dos trabalhos e guias de luz do mestre Manuel. Ela se identifica pelas iniciais DFS. Na sua carta, ela diz: "Estou feliz, pois estou trabalhando e pagando as minhas dívidas. Eu estava desesperada e chorava muito. Já tinha feito várias entrevistas de emprego, mas nenhuma oportunidade surgiu. Certa vez, eu procurei o mestre Manuel e tudo mudou depois que o conheci. Estou trabalhando e pagando as minhas dívidas. Agradeço e confio no Senhor Deus. Depois que comecei a trabalhar, todos os dias eu rezo a oração que o mestre Manuel me ensinou naquele dia de desespero. Obrigada, mestre."

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1: 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Não guarde o seu problema. Não desista, insista. Se você é uma pessoa que já buscou ajuda e não encontrou, olha, Deus disse: filho, procuras que tu encontras. Bate nas portas fechadas que elas se abrirão. Das trevas da ignorância à luz da ciência.
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1: Então, agora chegou a hora de responder a pessoa que me enviou a mensagem. Ela mora na cidade de Vitória da Conquista, na Bahia. E quem enviou essa mensagem diz assim: Olá, mestre Manuel Diogo, tudo bem? Comigo não estou muito bem, pois estou com uns problemas aqui com a minha esposa, que na verdade eu já fui casado e separei da minha esposa, mas hoje eu já tenho uma outra esposa, né? Aí eu tenho um filho com a minha ex-esposa e eu sempre saio com meu filho, vou pegar meu filho, levo ele pra passear. Só que na verdade, a minha mulher, a minha esposa atual, ela fica brigando muito comigo. O meu casamento já está se acabando. Ela jura, diz que eu tô indo lá não é por conta do meu filho, que eu estou ficando novamente com a minha ex, que eu tô com a minha ex. E eu não aguento mais já essas conversas. Eu falo pra ela que não, entendeu? E aí hoje eu resolvi escrever, mandar essa mensagem para o senhor dar resposta, e ela está agora nesse momento ouvindo também essa resposta que o senhor vai dar. Então eu quero que o senhor fale a verdade pra ela, porque na verdade a nossa relação, o nosso relacionamento já praticamente está no fim. E ela diz que ela sente, ela sabe de certeza que eu tô tendo um caso com a minha ex-mulher. Ela diz que eu vou lá não é por causa do meu filho, é por causa da minha ex, que eu tô tendo caso com ela de novo, que eu tô com ela, que eu tô vivendo com as duas. E eu queria que o senhor desse essa resposta no ar, e o senhor pode falar a realidade. Ô, meu amigo, muito bem, olha, é o seguinte, você está me testando, sabe por quê? Porque você acha que eu não iria descobrir, você acha que eu não iria lhe responder o que realmente está acontecendo, porque você acha que eu não sei das coisas, que eu não sou um médium vidente espiritual. Meu caro amigo, vou lhe dizer a verdade: seu relacionamento já está no fim, e agora, se depender da tua esposa aí, da tua esposa atual, ele vai se acabar agora, porque eu vou falar a verdade. Vou falar a realidade só porque eu não gosto que ninguém me teste, tá entendendo? Porque se a pessoa me testar, vai ter a verdade, vai ter a realidade. Doa quem doer, seja bom pra você ou não, eu não tenho nada a ver com isso. Eu vou lhe falar a verdade, a realidade. Meu amigo, você tá assim, ficando com sua ex-mulher. Você tá com as duas, você tá com sua mulher atual, e realmente as intuições, os pensamentos e a imaginação da tua mulher atual não é coisa da cabeça sua, não. Você tá me ouvindo? Ele tá assim com a ex-mulher dele. Agora ele escreveu, mandou pra cá uma mensagem, vocês estão ouvindo aí agora, pra me testar, achando que, aliás, a senhora mulher atual, esposa dele atual, não, tá me testando. Ele está me testando. Então, meu amigo, você tá assim com a sua ex-mulher, você tá convivendo com as duas, sua mulher atual, as intuições e pensamento dela não é coisa da cabeça dela, não. Você tá ficando mesmo com sua ex-mulher, e você tá convivendo com as duas. Me desculpe pela verdade, mas essa é a grande realidade. Então, portanto, não mande cartas, mensagem aqui me testando, achando que eu vou ver e deixar aqui quieto, não vou falar, ou que eu não sei descobrir, porque aí onde você se engana, aí onde você está completamente enganado. Esta é a grande verdade, a grande realidade.
5: Oração a Nossa Senhora Auxiliadora. Santíssima Imaculada Virgem Maria, nossa carinhosa mãe e poderosa auxílio dos cristãos, nós nos consagramos inteiramente ao vosso doce amor e ao vosso santo serviço. Consagramos-vos o entendimento com seus pensamentos, o coração com seus pensamentos, o coração com seus afetos, o corpo com seus sentidos e com todas as suas forças, e prometemos querer sempre trabalho para a salvação das almas. Acolhei-nos todos sobre o vosso manto, ó Maria Auxiliadora. Ajudai-nos a recorrer a vós nas tentações prontamente e com confiança. Fazei que a vossa lembrança tão boa, tão amável, tão cara e a recordação do amor que tendes para com vossos devotos nos conforte e nos faça vencedores dos inimigos de nossa alma na vida e na morte, a fim de podermos no céu formar uma coroa vossa. Assim seja.
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1: 7:05.
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11: Terça-feira, 30 de junho, começando o Café Express de hoje. Eu sou Vitória Vieira e te agradeço a companhia.
12: Eu sou Evandro e estas são as manchetes de agora.
11: Déficit nas contas externas é de 3,2 bilhões de reais no mês de maio.
12: Brasil bate o recorde de passageiros em voos domésticos em 2026.
11: Cabos colocados em rios no norte levam internet a 6 milhões de pessoas.
12: A nova queridinha do BTG Pactual no setor petroleiro e gás.
11: Guararapes, dona da Riachuelo, aprova JCP. As contas externas do Brasil registraram déficit de 3,18 bilhões em maio, mantendo a estabilidade em relação ao mesmo mês do ano anterior, segundo o Banco Central. O superávit da balança comercial aumentou devido ao crescimento das exportações e importações, enquanto o déficit em serviços apresentou alta. Já os resultados de renda primária e secundária permaneceram próximos aos de maio de 2025. No acumulado de 12 meses até maio, o déficit das transações correntes foi de 64 bilhões de dólares.
12: O Brasil alcançou o recorde histórico na movimentação de passageiros domésticos entre janeiro e maio de 2026. Segundo dados da ANAC, do Ministério do Turismo, 42 milhões de pessoas viajaram pelo período no país, um crescimento de 6% em relação aos 39,8 milhões registrados no mesmo intervalo de 2025. O mês de maio também bateu um recorde com 8,3 milhões de passageiros transportados, o maior volume desde a série histórica em 2000. Para o ministro do Turismo, Gustavo Feliciano, os resultados refletem o aquecimento do turismo nacional, impulsionando hotéis, restaurantes, comércio local, empregos e a geração de renda.
11: O programa Norte Conectado já levou internet de alta velocidade a cerca de 6 milhões de moradores de comunidades isoladas da região norte, por meio de cabos de fibra ótica instalados nos leitos dos rios. Atualmente, 5 infovias subfluviais estão em operação e outras 4 serão implantadas com investimento de 1,3 bilhão no novo PAC, ampliando o atendimento para 7,5 milhões de pessoas. Segundo o governo, a tecnologia evita o desmatamento, promove inclusão digital e fortalece o desenvolvimento, a cidadania e a conectividade sustentável na Amazônia.
12: Hora de você ficar por dentro do que é notícia no mercado financeiro.
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12: O apetite dos investidores por ações do setor de petróleo e gás está mudando de rota. Se antes nomes como Petrobras PTR4 e Prio PRO3 concentravam a maior parte das atenções, agora o radar do mercado começa a apontar para uma empresa menos óbvia, a Ocean Pact, OPCT3, especializada em serviços marítimos. Esta é a principal leitura do BTG Pactual após uma rodada de reuniões com 36 clientes do Rio de Janeiro para discutir as perspectivas do setor. Segundo o relatório divulgado, o tom predominante entre os investidores foi de cautela, em meio às negociações por um cessar-fogo entre Estados Unidos e Irã.
11: A Guararapes, que é controladora da Riachuelo, aprovou a distribuição de 50 milhões em juros sobre capital próprio. O montante corresponde ao valor bruto de 9 centavos por ação. E terão direito ao provento os investidores com posição acionária até o dia 30 de junho. A partir do dia 1º de julho, as ações passam a ser negociadas na condição ex-JCP, sem direito ao recebimento do pagamento.
12: Eu sou Evandro e volto a seguir com outras notícias. Até já.
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1: 7:13.
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0: 7:16, bom dia!
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0: Só modão bom demais, Amanhecer Sertanejo. Bom dia pra você. Alô, Deusnete família em Pedra Azul, tá na sintonia também. Obrigado pela companhia. Dona Ana Maria da Comunidade Tombo também ligadinha no Amanhecer Sertanejo. Vamos juntos até às 8.

0: Gente, Israel e Rodolfo, batom de cereja, bom dia!
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0: Zé Neto e Cristiano na Oriente!

0: Felipe Araújo na Oriente.
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0: Só modão bom demais no Amanhecer Sertanejo. Abraçando os amigos na sintonia, participando com a gente. Bom dia, bom dia. Quem tá com a gente, participando aqui do programa? A nossa amiga Fernanda, os amigos de Cerro, tá aí na sintonia. Alô, Neuza Magalhães, também ouvindo a gente. Bom dia.

0: Luan Santana na Oriente, Dona, só moda boa, só sucesso pra você na sintonia. Mais alô também chegando por aqui. Vamos falar com a Fernanda da do Cerro, tá ligadinha também no Amanhecer Sertanejo e participando aqui com a gente. Obrigado, Fernanda, pela companhia. Bom dia, fala comigo, Fernanda. Bom dia.
1: Oi, Marcos, bom dia, tudo bem? Aqui é Fernanda do Cerro.
0: Bom dia.
1: Ô, Marcos, eu gostaria de pedir uma música com o Guilherme Silva. Amor de Jasmin. Gostaria de oferecer para minha mãe Vanilde, para meu pai Manuel, para meu irmão Ricardo, para meu esposo Neto, para não ser isso agora. E para vocês aí da rádio. Toca para mim aí, meu amigão.
0: Deixa comigo.
1: Pois estão felizes, né? Porque o Brasil ontem ganhou de 2-1.
0: Isso.
1: Né? Então, bora comemorar hoje.
0: Vamos que vamos.
1: Vamos junto, tamo junto. Com Deus, um abraço. Obrigado, tchau, tchau.
0: Valeu, Fernanda. Obrigado pela participação. Bom dia.

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1: Oriente 738.
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7: Muito bem, de volta.
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7: É um prazer ter você com a gente aqui na Oriente. Bom dia, 7h42 agora.
8: Bom dia.
7: Mais alô chegando no Amanhecer Sertanejo. Vamos falar com nossa amiga Rosália de Medina, tá na sintonia também. Bom dia, Rosália.
9: Bom dia, Marca. Aqui é a Rosália aqui de Medina. Gostaria de oferecer uma música Ponto G para minha irmã Rosângela, que eu amo muito, e para minha filha Maria Aparecida Morragoro, Maria Vitória, Maria Clara, Carla Cauane, Clebson, Iris, Pedra Lavada, Pieto, Compadre Preto, Geija, Cláudia, Francis Lene, Vanusa no Bar Saudade, Arthur, Isadora, Preta, Felipe, principalmente para você, Marcos.
7: Obrigado, Rosália, os amigos de Medina, bom dia! 18 faltando para as 8, Ponto G!

0: Maurite, é o sucesso da saudosa Marília Mendonça, Leão, Salvadão. Bom dia pra você, vou falar agora com meu amigo Mário, que tá na sintonia também, falando com a gente. Os amigos da Pingueira, bom dia, Mário, bom dia, fala comigo.
1: Bom dia, aqui é o Mário, da Pingueira. Queria que vocês mandassem um alô pro Chorico e o Lauzinho. E pedir uma coisa pra vocês hoje, no meu coração, que tá muito longe de mim. Minha filha hoje faz 15 anos. Queria que vocês achassem aquela música do Rick Renner, Filha.
0: Certo.
1: Pra mim ver se eu fico mais feliz, não ficar triste. Vocês tenham um bom dia, fica com Deus. Um abraço pra vocês todos.
0: Um abraço, Mário. Bom dia pra você. Parabéns pra aniversariante de hoje. 7h48 agora.

0: conosco.
1: Fred, Fabrício e Bruno e Marrone na Oriente. Muita moda boa pra você na sintonia. Eliette de Cachoeira de Pajeú tá ligadinha no programa. Obrigado, Eliette, com toda a família. Também com a gente a Deise e Luciele, os amigos de Ferros. Sempre com a gente também, obrigado pela participação. Alô, Renato, os amigos aí na sintonia também falando com a gente. Bom dia, Renato.
2: Bom dia, Marco.
1: Bom dia.
2: Deus abençoe o seu dia, meu amigo.
1: Amém.
2: Você e sua família, falou, meu amigo? Seu trabalho aí é nota 10, falou?
1: Valeu, Renato.
2: Falou uma música pra nós aqui. É, César Camargo e Luciano, pão de mel, falou, meu amigo?
1: Certo.
2: Meu netinho aqui tá ouvindo também, Matheus Henrique, falou?
1: Valeu,
2: bom
1: Renato.
2: Bom dia pra você, bom trabalho.
1: Bom dia.
2: Um abraço pra todos da equipe Oriente aí, tá? Oriente, sucesso o tempo todo.
1: Valeu, Renato. Um abraço pra você também. Obrigado pela participação. Minha amiga Antônia também tá na sintonia. Fala comigo, Antônia. Bom dia.
3: Oi, Marcos. Bom dia.
1: Bom dia.
3: Espero que esteja tudo bem com você e com seus colegas de trabalho aí na rádio. Eu gostaria de ouvir uma música com Jorge Matheus Filho. A música é Misericórdia. A mesma eu quero oferecer para você, para sua família, para todos os funcionários, para minha irmã Ana, para aniversariante de ontem, Silva do Araçagi de Baixo. Desejar a ela muita paz, felicidade, saúde e que ela continue sendo essa pessoa alegre, feliz e animada. Também para Bião, para a esposa dela, Eda, e a sua filha, Bila, para minha tia Beatriz, para minha outra prima, Vânia, para Reinaldo, para a esposa dele, Creuza, para seu filho, Leandro e Leonardo, e a nora dele e o netinho dela também, de Creuza. Para meu amigo, Rena, que trabalha lá no Poço Paizão, morador de lá da Divisa Alegre. Para todos meus amigos e meus parentes que moram lá na Divisa Alegre, para todos os amigos que estiver ouvindo. E também peço desculpa às pessoas que eu não falei os nomes, mas de coração eu ofereço essa música com muito amor e carinho para todas as pessoas que estiver ouvindo essa rádio grandiosa, maravilhosa.
1: Obrigado, Antônia, os amigos da Araçagi. Bom dia, obrigado pela participação. Dois faltando agora para as 8 na Oriente.

0: Zezé de Camargo e Luciano na Oriente. Pão de mel, moda bonita demais. Deixa alôzão aqui também para nossa amiga Terezinha na Fazenda Terra de Arroz. Oi, Terezinha, bom dia.
1: Oi, Marcos, bom dia. Bom Tudo dia. Bem? Estou passando aqui para dar um bom dia para todos que estão na escuta nesse momento. Pessoal da Roça do Mato, Lagoa Velha, Olhos d'Alga, Bonfim, São Domingo, Pingueira, todos meus conhecidos de Pingueira, Pedra Azul, Cachoeira Pajeú, Medina. Eu gostaria de pedir uma música aí para você tocar para nós. Pode ser Barquinha de Ouro, oferecida para meu grande esposo, Renatão. Deus abençoe todos nós. Bom dia, Marcos. Deus abençoe.
0: Amém,
1: tchau, tchau.
0: Terezinha, amigos aí na Fazenda Terra de Arroz. Obrigado, gente, pela companhia. Abração também aqui pro Ian Lana, diretamente aí do bairro Loanda. Os amigos de João Molevade também na sintonia. Obrigado pela participação. Finalizando Amanhecer Sertanejo, gente. Daqui a pouquinho tem Bom Dia Oriente. Muito mais música na sua manhã de terça-feira, tá certo? Forte abraço. Até amanhã, se Deus quiser.

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1: Oriente 8 e 3.
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10: Olá, as notícias do Brasil e do mundo. Este é o Café Express. Eu sou o Evandro.
11: E eu sou Vitória Vieira. Vamos às manchetes.
10: Redução de impostos e equilíbrio fiscal são prioridades, aponta a CNI.
11: Preços dos ovos recuam com demanda mais enfraquecida.
10: Denúncias de violência digital contra mulheres crescem 188% em um ano.
11: Multiplan aprova 140 milhões em JCP e autoriza programa de recompra de ações.
10: Três Tentos abre lojas e promete nova indústria de etanol de milho. A pesquisa da Confederação Nacional da Indústria, com 1.003 executivos do setor industrial, revelou que as principais prioridades para o governo federal entre 2027 e 2030 são medidas fiscais e tributárias. Entre os entrevistados, 29% apontaram a redução de impostos e a consolidação da reforma tributária como temas mais urgentes, enquanto 22% defenderam equilíbrio fiscal e melhorias na gestão pública. Já 21% destacaram o incentivo à indústria e à produção. O presidente da CNI, Ricardo Alban, afirmou que a coordenação entre políticas fiscal e monetária é essencial para estimular investimentos, fortalecer a produção e impulsionar o desenvolvimento econômico do país.
11: Após um período de estabilidade na primeira quinzena de junho, os preços dos ovos voltaram a cair devido à desaceleração das negociações e à redução da demanda. Um cenário típico do fim do mês, segundo o CEPEA. Para manter o escoamento, produtores concederam descontos nas vendas. Em algumas regiões, produtores já planejam o descarte de poedeiras mais velhas para reduzir a oferta e evitar quedas mais acentuadas nos preços.
10: As denúncias de violência contra mulheres em ambientes digitais aumentaram 188,6% entre janeiro e maio deste ano, segundo o Ministério das Mulheres. Neste período, o telefone Ligue 180 registrou 16.725 denúncias, contra 5.795 no mesmo intervalo do ano anterior. Os casos envolvem práticas como ameaças, perseguição, humilhação, exposição indevida, chantagem e controle por meio das redes sociais, aplicativos de mensagens, jogos online e outras plataformas digitais. A ministra Márcia Lopes afirmou que o crescimento pode indicar redução das subnotificações, impulsionada pela maior confiança das mulheres no serviço e pela melhoria do acolhimento oferecido pelo canal de denúncias.
11: Vamos com as notícias do mercado financeiro.
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11: A Multiplan aprovou a distribuição de 140 milhões em juros sobre capital próprio. O valor bruto deve ser de 28 centavos por ação e terão direito ao provento os acionistas com posição acionária em 30 de junho. A partir do dia 1º de julho, passam a ser negociadas na condição ex-JCP. O pagamento será realizado no dia 30 de junho de 2027, com incidência do imposto de renda. Investidores isentos do tributo deverão comprovar a condição para não sofrer a retenção.
10: Em seu Investor Day, a 300 TTEN3 anunciou um pacote de investimentos que inclui a abertura de novas lojas em importantes regiões agrícolas do país e o avanço de projetos industriais no interior do Pará, entre eles uma nova planta de etanol de milho. Segundo um comunicado enviado ao mercado, a companhia inaugurou 8 lojas nos estados de Goiás, Pará, Tocantins e Minas Gerais. As novas unidades fazem parte da estratégia de expansão da empresa em fronteiras agrícolas, consideradas estratégicas para o crescimento do agronegócio brasileiro.

só um golinho de café, uma pausa rapidinha, voltamos. Pedra Azul está ligadinha no Café Express, aqui na Rádio Oriente FM.

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1: Oriente 8 e 13.
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5: A Oriente FM informa a hora certa.
1: Oriente FM. Oriente 8 e 17.

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2: Bom dia, senhoras e senhores, em caminho! 8h20 agora, chegando com mais um Bom Dia Oriente na sua ZYX532, Oriente FM 98,3, sucesso o tempo todo! Tamo juntos aqui! 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
2: Muito bem, senhoras e senhores, estamos aqui com o nosso Bom Dia Oriente. Vamos fazer a abertura, mas deixa eu chamar o horóscopo primeiro, vamos lá, vai lá.
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5: Ótima terça-feira para você, na sintonia da nossa programação, que seja um dia maravilhoso, cheio de coisas boas, de boas novas para você. Vamos lá então, agora é hora das previsões para o seu signo, Áries, Touro e Gêmeos.
0: Áries, de 21/3 a 20/4.
6: Oi Áries, ótima terça-feira para você, as escolhas certas, elas estão nas suas mãos, e é fundamental colocar em prática o que é essencial para o seu crescimento pessoal e afetivo. Não perca mais oportunidades por falta de visão ou medo, tá bom? Hoje sua cor é violeta, número da sorte 31.
0: Touro, de 21/4 a 20/5.
5: Touro, é essencial compreender o que é significativo nesse novo ciclo e enfrentar os medos e limitações emocionais que têm dificultado o seu progresso. Rompa com crenças limitantes para poder alcançar maior autonomia. Esse ciclo, ele é uma oportunidade para despertar o seu melhor. Então, permita-se passar pela transformação necessária em sua vida. Abra espaço para que a mudança aconteça e abrace o seu crescimento pessoal. Amarelo é a cor para hoje. O número da sorte é o número 33.
0: Gêmeos, de 21/5 a 21/6.
6: Geminiano, geminiana, ótima terça-feira aí para você que é de Gêmeos. Olha, é verdade que algumas ideias ou projetos podem não progredir até que as pessoas certas e as condições adequadas estejam presentes. Então esteja aberto, aberta a formar novas amizades e se desapegar também de velhos conceitos. Recomeçar do zero vai permitir que novas pessoas entrem na sua vida e contribuam aí para o seu crescimento. Hoje a sua cor é pink, número da sorte 24.
5: Já já para Câncer, Leão e Virgem.
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2: E senhores, manhã de terça-feira, edição 30 de junho, tá fechando o mês de junho, estamos aqui com mais um Bom Dia Oriente, graças a Deus, obrigado Pai Celestial, que nos concede o melhor das oportunidades, que é o dom da vida, obrigado pela saúde, pelo pão de cada dia, obrigado por estarmos aqui juntos em mais um dia que se inicia. Pois é, menino, que maravilha, que graça, hein? Espero que os seus obstáculos sejam superados, que você tenha a força necessária, lute, lute pela sua felicidade, pela sua saúde, pois é isso que a gente merece, estar com a felicidade em dia e com a saúde também. 33997096596, menino, Brasil ontem, ô Jay, você viu como é que eu nem quis chutar o placar ontem, porque até assim, você tava meio assustado, sabe? Rapaz, DJ Cabeça, foi tiro certo, 2-1, menino, foi certeiro, hein? Ah, a gente fez nenhum bolão por aí não, Jay? Ah, você não fez, mas seu Rico fez e se deu bem. Foi ou não foi, seu Rico, quer ver?
7: Naquele dia você estava meio com pressa, não deu tempo, não.
2: Aí falou que o seu Rico me convidou aqui para ir lá depois pegar um queijinho fresco. Ele falou que um dia nós estávamos com pressa. Foi uma correria, seu Rico, mas da próxima vai ser com calma, se Deus quiser. Foi só, nós só estávamos passando mesmo. Mas ele falou o placar aqui de ontem, quer ver? Isso foi ontem, gente, ó.
7: Aí eu estou assinando um bolão aqui, eu estou botando 2-1, que o Japão faz um gol também.
2: Aí, ó, o que estava assinando o bolão lá e colocou 2-1, que o Japão faz um gol também fez, hein? Senhorinha, que se deu bem, senhorinha. Bom dia, bom dia. Bom dia. Bom dia, senhores, chegamos. Vamos. Com mais alegria. Bom dia pra toda a família. Sim. 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
2: super legal. Vamos que vamos com a produção divina. A gente chega na sua terça-feira ao vivo, dia 30. Rola!
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2: Deixa eu trabalhar que se de sortear 9 Brisa. Entre 10, está. Eu vou ser o único que não consegue ganhar. Tô falando seja, sorteio não é comigo. Vamos trabalhar! 8h25!

0: Agora 8:30, mais horóscopo.
1: 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Câncer, de 22/6 a 22/7.
2: Ótima terça-feira para você que é de Câncer, de Leão e de Virgem. Vamos abrindo este bloco com o signo de Câncer. Para que a sua carreira profissional floresça, é fundamental desapegar de pessoas manipuladoras que exerceram influência sobre você. Abra caminho para o desenvolvimento das suas metas, mas antes, identifique e elimine o que precisa ser deixado para trás. Recupere o controle sobre sua vida e não permita mais ser controlado por ninguém. A independência emocional, ela será essencial para alcançar o sucesso em sua trajetória profissional. Rosa é a cor para hoje, 11 é o número.
1: Leão, de 23/7 a 22/8.
3: Ótima terça-feira para você que é do signo de Leão. Olha, fazer escolhas certas, leonino, pode ser uma grande batalha, mas com seu campo de visão ampliado e a sua preparação, você está mais apto para tomar decisões. As transformações no seu trabalho são significativas e é importante seguir aí confiante, né? Porque tudo vai se encaixar e vai dar certo no final. Hoje use e abuse da sua cor, que é marrom, número da sorte 8.
1: Virgem, de 23/8 a 22/9.
2: Virgem, exatamente, um olhar mais profundo sobre a vida e suas necessidades é fundamental para alcançar o autoconhecimento e também a evolução pessoal. Dar o controle e reconhecer o seu valor interno são passos importantes para desenvolver a autoestima e encontrar a sua verdadeira essência. A jornada de autodescoberta, ela pode ser desafiadora, mas a recompensa e o crescimento e também a realização pessoal são muito importantes. Então, confie em si mesmo e siga em frente com coragem e determinação. 10 é o número da sorte, a cor é preto.
3: E daqui a pouquinho, Libra, Escorpião e Sagitário.
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Fala, senhoras e senhores, chegando com o nosso Bom Dia Oriente. Eu falo chegando que agora é hora do nosso alô, mas antes, deixa eu falar aqui do cachorrinho, da cachorrinha, gente. Continua desaparecida a cachorrinha da raça Shih Tzu. É a Kiara, atende como Kika. Eu quero lembrar que no final de semana ela foi vista ali nas mediações da BR no sentido em trocamento, gente. Algumas pessoas avistaram ela indo, né, em direção ao 116, mas depois avistaram ela voltando, né, correndo, assustadinha. Então, se por acaso você tem alguma informação dessa cachorrinha, que ela é de cor branca com mancha cinza, inclusive ela é peludinha, mas ela tá um pouco tosada, então ela não percebe que tá tão peludinha assim. Entre em contato aqui com a gente na Oriente, que a gente coloca você em contato com a proprietária no 33997096596. 33997096596. A gente sabe, né, o quanto que um animal de estimação faz falta dentro do ambiente da gente, né? É um membro da família e quando desaparece a gente fica inquieto e na expectativa de encontrar bem. E o bichinho geralmente já fica assustado e na expectativa de reencontrar os seus donos. Essa que é a grande verdade. Então, por acaso, você que encontrou, faça contato com a gente na Oriente, tá bom? Muito bem. Como é que é o negócio aí? O pretinho do piseiro, rapaz. Como é que é o negócio?

0: sei lá, recebe aqui qualquer uma música pra mim e tal. Tanto faz, tanto fez. É. Madrugada, quando eu não dormi.
1: Ô, rapaz.
0: Então, por cá, tem um bom dia aí.
1: Olha.
0: Deus abençoe. Deus bom abençoe. Trabalho pra vocês aí, meus amigos.
1: Vou tocar só um pedacinho dela pra ajudar a tu recuperar aí, hein? Ah, só um pedacinho só, hein?
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1: Eita, nós.
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1: 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É, pretinho do pichinho. Ô, meu filho, olha, vou tocar só um pedacinho, que amanhã você vai estar bem, se Deus quiser. Então vai acordar bem cedinho e pedir Jay Cabeça. Jay Cabeça, quero ouvir a cara do Chico Rei Paraná. Só liguei pra dizer que te amo. Na manhã, esse sertanejo vai tocar no capricho, pretinho. Um abraço, meu irmão, melhoras aí. Vamos que vamos, hein? É isso aí. Minha amiga Iris tá na área, minha amiga Iris da Pedra Lavrada. Ô, minha amiga Iris, dê bastante água aí, um sorinho pro meu amigo pretinho, hein? Pra ficar bom, hein? Soro, água de coco, se tiver por aí, o soro tradicional já ajuda, né? Pra um menino ficar de pé. Um abraço pra aí, rapaz, olha. Ô, pretinho, tá bom, hein? Chega, porque hoje ele tem mais motivo pra comemorar, porque o Gabriel tá completando mais um ano de vida. Alô, Gabriel! Alô, Gabriel!
3: Bom dia!
1: É o filho querido da minha amiga Iris da Pedra Lavrada, tá ficando mais experiente, mais ano de vida. Ô, Gabriel, papai do céu lhe proteja, conceda muita saúde, muita paz, muitas felicidades e muitas realizações. Que essa data se repita por muitos anos, tá bom, minha amiguinha? Que você vai crescendo, cresça, cresça, cresça em nossa companhia. Um forte abraço aí, menino. Que bom, hein? Já que está celebrando aí o aniversário, vitória do Brasil. É, traz alegria para todos nós. Isso é bom demais, velho. Deixa eu abraçar aqui também, especialmente, nosso grande amigo Carlito Bispo. Bom dia, querido Carlito. Bom dia, minha amiga Neil de família. Muito obrigado pela companhia. Paulo Sérgio Amaral é o nome dele, meu amigo Paulo Sérgio. Bom dia, querido. Alô, Zumbra, Ravi e Lucas. Pra Maria, pra sua irmã Paula, sobrinho David Amaral. Cunhado Daniel e toda a galera da companhia. E o amigo Almir Pedreiro. Alô, Almir Pedreiro. Bom dia, Almir Pedreiro. Bom dia, bom dia, bom dia, bom dia. Agora 18 para as 9, Deus abençoe todos aí na companhia da gente. Meu amigo Aderbal e Xandinha, bom dia, Aderbal, bom dia, Xandinha.
3: Bom dia!
1: O menino tá na luta por aí, para não. Abraço, meus amigos. Alô, alô também, especialmente pro meu grande amigo Chu, rapaz. Chu tá aqui na companhia da gente, é o Chu Pintor. Bora, Chu, bom dia, menino.
3: Bom dia!
1: Festejou demais ontem com a vitória do Brasil e tá mandando alôzão pra Xandinha. Ô, Xandinha! Abraço do amigo Tchu, rapaz. Aê, Tchu. Valeu, Xandinha. Abraço. Depois você fala aí, tem um Xandinha Pedreiro aí, nosso amigo Xandinha Ajudante Pedreiro. Tem também ali o nosso amigo Xandinha do Bar. É, rapaz. Abraço, Tchu. Quem mais tá com a gente aqui? Vamos ver. O amigo Alex da Fazenda Recanto da Serra tá abraçando aqui toda a família, né, Alex? Toda a galera da nossa gente, todos aí, sempre com a gente, né? Clarice, Alec Júnior, Emily Vitória, todo mundo. Família grande, com muito carinho, um amigo Alex abraçando todo mundo aí. Dona Ana Maria do Tombo tá conosco. Dona Ana, bom dia, minha amiga. Bora, bora, Dona Ana. Tava ouvindo assim, assim, do Relé do Forró, hein? Que beleza. Deus abençoe todo mundo, abraçando aí nossa amiga Silvia, do Araçagi, pela passagem do seu aniversário ontem. Nosso amigo Mazinho, tá sumindo o Mazinho, hein? Ô, Mazinho, bom dia, menino. E toda a galera da companhia da gente, Deus abençoe todos vocês. Quem é essa pra gente? Dona Jovelina tá mandando abraço pra galera, tá? Mandando alô pra toda a família, né, Dona Jovelina? Ela é. Vou falar com ela já já. Mas antes, deixa eu abraçar aqui também minha amiga Elânia na Fazenda Aliança. Oi, Elânia. Bem, obrigado pela companhia, querida Elânia. Alôzão, meu amigo Wellington. Todos aí da Aliança. Que Deus abençoe todos vocês, hein? Ah, e a prima Tereza, aniversariante de hoje, é isso? Alô, Tereza. Alô, Tereza. Alô, Tereza. Aquele abraço, menina. Obrigado pela companhia, querida Tereza. Deus abençoe sempre. Conceda muita saúde, muitas felicidades também. Dona Jovelina tá mandando abraço pra galera aqui. Pra quem que é, Dona Jovelina? Fala comigo, minha amiga.
4: Tô mandando para meus filhos, para vocês aí na rádio. E para todas minhas amigas aqui do Projeto Craone, para a Cida lá no Podário, para a Cumanenga na Fazenda Nova, para a Foriza na Fazenda Nova. E para todos. Que Deus te abençoe e fica com Deus.
1: Amém,
4: um abraço.
1: Dona Jovelina. Deus também fica com Deus também. Um forte abraço para a senhora e para toda a família. Daqui a pouco tem Sérgio Silva. E eu vou aproveitar do Sérgio Silva e vou deixar ela para quem? Para Dona Maria de Lourdes.

0: Aí no Conceição. É a mamãe da minha amiga Lucilene. Ô, dona Maria de Lourdes, eu sei que ela gosta do Sérgio Silva. Já vai tocar no próximo bloco pra ficar pra senhora dançar, viu, dona Maria de Lourdes? Abraço pra senhora com muito carinho, sinceros votos do esposo Eupídio, também de sua querida filha amada Lucilene, em nome dos demais filhos e demais familiares, netas e toda a família que é grande, e com muito carinho, parabéns a senhora nessa data tão especial. Dona Maria de Lourdes, no Conceição, aniversário dela! Mas, ô, coisa boa! Segura aí, dona Maria, que já vamos dançar o Sérgio Silva, hein? É isso, se Deus quiser. Abraço, Eupídio! Quem mais é com a gente? Minha amiga Carmina, bom dia, querida Carmina, bom dia, com mais alegria. Minha amiga Carmina e família, toda a galera da Estiva, muito obrigado, muito obrigado. Minha amiga Eliette, obrigado, minha amiga, tamo juntos aqui, hein? Eliette Xavier, em Cachoeira de Pajeú, os amigos e amigas de Cachoeira, muito obrigado pela companhia, tamo junto e misturado. Ó, minha amiga Simone tá por aqui também, Deus abençoe, querida Simone, Giovana, toda a família de Getúlio Vargas. Daqui a pouco tem mais, alô, segura aí.
1: Oriente, aquele abraço!
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3: Vamos então agora as previsões para você que é do signo de Libra, de Escorpião, de Sagitário. Começando por você, Libriano, Libriana. As vitórias aí no relacionamento são notáveis, especialmente após enfrentar situações difíceis geradas pelo controle de família. A conscientização da necessidade de romper com relações tóxicas fortalece aí um vínculo amoroso. Para hoje, a sua cor é o dourado e o seu número da sorte é o 10.
2: Escorpião, de 23 do 10 a 22 do 11.
4: Para você de Escorpião, é importante estabelecer uma rotina que priorize seu bem-estar e qualidade de vida. Aprofunde-se em seus pensamentos e também ideias, pois este é um ciclo de transformação onde você deve romper com qualquer tipo de controle, seja mental ou também nas relações interpessoais. Busque maior autonomia e liberdade em suas decisões e permita-se viver de forma mais autêntica e verdadeira. Esse é um momento propício para se conectar consigo mesmo e promover mudanças positivas em sua vida. Cinza é a cor para hoje, número da sorte 47.
2: Sagitário, de 23 do 11 a 21 do 12.
3: Oi, oi, oi, Sagitário, boa terça-feira. O seu foco ele está na construção da felicidade e no desenvolvimento da sua autoestima. A relação com os filhos também ganha destaque nesse período. Para fortalecer a sua autoconfiança e explorar os seus talentos, é importante aí desapegar de comportamentos passados e também da necessidade de controle, viu, Sagitário? Hoje sua cor é roxa, seu número da sorte é o 57.
4: Já já pra você de Capricórnio, Aquário e Peixes.
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0: Muito bem, senhoras e senhores, daqui a pouquinho tem o programa Saúde e Bem-Estar. Doutor Luiz Viana vai trazer dicas, gente, dicas e orientações aí de como nos cuidar nesse friozão. Inclusive, os males que costumam aparecer, os problemas, né? Inclusive, infarto, essa coisa toda, nesse frio, os cuidados que a gente tem que estar tomando. E os sinais e muito mais. Bom, já a partir das 9 da manhã, doutor Luiz Viana estará por aqui com o programa Saúde e Bem-Estar, que é a realização do Centro Médico Bem-Estar, ok? Muito bem, daqui a pouco tem mais aula pra galera também. 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
0: 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Oriente 8:49, bom dia.
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3: Oriente 8h54.
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0: às 9. 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Horóscopo do dia, vamos lá.
1: 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Capricórnio, de 22 do 12 a 20 do 1.
2: Muito bem, vamos às previsões agora para Capricórnio, Aquário e Peixes. Uma ótima terça-feira para vocês, começando este bloco com Capricórnio. É fundamental priorizar o bem-estar da família e cultivar relações de qualidade. A vida doméstica e também os laços familiares estão em destaque. E esse é um período de reconstrução familiar, no qual é essencial abandonar o controle e permitir que as situações se desenvolvam naturalmente. Ao encerrar um ciclo, você cria espaço para novas oportunidades e também para fortalecer os laços afetivos que realmente importam em sua vida. Seja aberto, seja aberta às mudanças e confie no processo de transformação que está acontecendo em seu âmbito familiar. A cor para hoje é amarelo, o número da sorte é o 31.
1: Aquário, de 21 do 1 a 18 do 2.
3: Oi, oi, oi, ótima terça para você que é o signo de Aquário. Aquariano, a relação aí com pessoas do seu convívio está em destaque e é essencial manter a mente aberta e aceitar as diferenças individuais. Essa diversidade é o que torna a vida especial. É hora aí de cortar laços com relações que afetaram negativamente no seu bem-estar psicológico, né? Mas que também trouxeram transformações necessárias aí para o seu crescimento. Sua cor hoje é o azul claro, use e abuse dessa cor. Seu número da sorte é o 33.
1: Peixes, de 19 do 2 a 20 do 3.
2: Alô, você de peixes, os resultados financeiros fluirão naturalmente, pois você está dedicado e também empenhado em uma atividade alinhada com a sua vocação. E é importante se afastar de pessoas que buscam apenas controle e poder, pois essa dinâmica não será mais tolerada pelo universo. Crie novas condições para sua vida e esteja aberto e aberta a novas oportunidades que trarão prosperidade e sucesso em seu caminho. Confie muito em sua intuição e tome decisões alinhadas com o seu propósito de vida, pois é através dessa autenticidade que você vai alcançar a verdadeira realização, tá bom? A cor para hoje é verde e o número da sorte é 22.
3: E assim a gente finaliza então as previsões, né, do horóscopo dessa terça-feira maravilhosa, mas amanhã tem muito mais.
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0: Simbora, daqui a pouco tem um alô da galera, hein? Tem um monte de alô chegando aqui, eu vou me organizar já e mandar seu alô no capricho. 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Vamos com as informações do Brasil e do mundo!
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0: Defesa Civil prevê chuva isolada e baixa umidade em Minas Gerais nos próximos 2 dias. Oriente, agora 9 em ponto. Defesa Civil de Minas Gerais prevê chuva fraca e isolada em algumas regiões do estado nos próximos 2 dias. As precipitações devem se concentrar principalmente nos vales do Rio Doce, Mucuri e Jequitinhonha, além de áreas do norte de Minas. Esta terça-feira, dia 30, a chuva fraca continua prevista para os vales do Rio Doce, Mucuri, Jequitinhonha e norte de Minas. Nas demais regiões, o tempo permanece estável e sem previsão de chuva. As temperaturas variam entre 10 e 31 graus, com as maiores máximas sendo registradas no norte do estado. Já na quarta-feira, dia 1º de julho, ou seja, amanhã, a influência da umidade favorece a ocorrência de chuva fraca e isolada também na região metropolitana de Belo Horizonte. A previsão inclui ainda os vales do Rio Doce, Mucuri e Jequitinhonha, conforme informado anteriormente, além do Norte Mineiro. Nas demais regiões, o tempo continua firme.
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0: Terremotos na Venezuela deixam 680 mil crianças em situação de emergência. Cerca de 680 mil crianças precisam de assistência humanitária na Venezuela após os dois terremotos que atingiram o país na última semana. A estimativa foi divulgada ontem pela Unicef. Segundo a agência da ONU, aproximadamente 1,8 milhão de pessoas necessitam de ajuda humanitária. A Venezuela foi atingida por dois terremotos de magnitude 7,2 e 7,5, com menos de um minuto de intervalo entre os tremores. O Unicef estima que serão necessárias 52 milhões de dólares para a resposta inicial à emergência, além de 137,6 milhões já previstos para o programa Ação Humanitária para a Infância 2026 na Venezuela. A entidade também informou que liberou 3,7 milhões de dólares de seu fundo de emergência para acelerar o envio de equipes e suprimentos. A organização informou ainda que trabalha em conjunto com o governo venezuelano para ampliar a assistência. 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
0: Muito bem, senhoras e senhores, essa é a sua ZYX532, Oriente FM 98,3. Sucesso o tempo todo. Vem comigo que eu tô contigo, emissoras do Grupo Valde Rocha de Comunicações. Agora tem o programa Saúde e Bem-Estar. Vamos conferir.
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0: Bom dia, amigos, ouvintes da Rádio Oriente FM. Está começando mais um programa dedicado à saúde da nossa população, Saúde e Bem-Estar, que tem a realização do Centro Médico Bem-Estar em parceria com a Rede Oriente FM. Doutor Luiz Viana vem trazendo dicas e orientações de como viver de forma mais saudável. E com a chegada do inverno, muita gente percebe que a pressão arterial sobe, aparecem mais casos de gripe, pneumonia, falta de ar e até problemas mais graves como infarto e AVC. Mas afinal, o frio realmente aumenta esses riscos? Quem deve ter mais cuidado? E o que podemos fazer para proteger nossa saúde nessa época do ano? Para conversar conosco sobre esse assunto tão importante, recebemos mais uma vez o médico Dr. Luiz Viana. Seja muito bem-vindo, doutor. Fala pra gente, meu querido. Bom dia.
6: Bom dia, Darlan. Bom dia a todos os ouvintes da Rádio Oriente FM. É sempre uma satisfação poder participar desse momento e levar informações que possam ajudar a nossa população, os nossos pacientes, a cuidar melhor da saúde. Hoje vamos falar sobre um tema muito importante, especial nessa época do ano. O inverno não traz apenas temperaturas mais baixas, o frio. E por sinal, esses últimos dias aí fez muito frio, né, Darlan? Ele também está associado ao aumento de algumas doenças, principalmente, como você falou, as respiratórias e cardiovasculares. Muitas pessoas não sabem, mas durante o frio observamos o aumento dos casos de pressão alta, descontrolada, crise hipertensiva, infarto, AVC e até internações por problemas cardíacos. Por isso é importante entendermos o que acontece com o organismo nessa época e quais cuidados devemos adotar.
0: Agora é interessante, né, doutor? Parece que é só o frio bater a porta, aqueles sintomas básicos da gripe, do resfriado, já aparece mesmo, né?
6: Aparece. Inclusive, semana retrasada eu peguei uma gripe, fiquei 5 dias. E olha que eu tomei a vacina, mas lembrando que a vacina ela protege contra o vírus da influenza. Esses outros vírus aí da comunidade, a gente acaba pegando esses resfriados.
0: Muito bem, lembramos que nesse tempo de frio, a gente fala muito comumente, igual o doutor já citou agora há pouco mesmo, sobre a gripe que aparece com força, entre outros sintomas, né? É tanto sintoma nessa área. Agora, tem um assunto também que deve ter muita atenção, inclusive tem uma dúvida muito comum, que é em relação ao risco de infarto. E aí, doutor Luiz, o frio realmente aumenta esse risco de infarto? Fala pra gente.
6: Sim, Darlan, aumenta. É como se fosse, quando a temperatura cai, nosso organismo tenta preservar o calor corporal, né? Quando eu cheguei aqui, você perguntou, falou, e nesse frio é interessante tá ingerindo aí bebida mais quente, um chá, um achocolatado, um leite quente, por conta disso. Para isso, para o organismo tentar preservar o calor corporal, os vasos sanguíneos eles ficam mais contraídos. Essa contração dos vasos faz a pressão arterial subir. Em consequência, aumenta o trabalho do coração. Além disso, no inverno, as pessoas costumam fazer menos atividade física, né? Tá muito frio, acaba que aquela pessoa ali fica mais em casa, fica ali assistindo filme. Então, faz menos atividade física, ingere muito alimentos, né? Mais calóricos, convida, né? Para comer uma pizza, um churrasco, algo ali em domicílio. E muitas vezes bebe menos água, é natural, né? Que no frio a pessoa acaba não ingerindo muito líquido. Então, tudo isso contribui para aumentar o risco cardiovascular, principalmente naquela população, né, que já está cheia de comorbidade, pessoas hipertensas, diabéticos, idosos, pessoas que fumam, têm colesterol alto, pessoas que já possuem alguma predisposição, alguma doença no coração. Essas pessoas têm que tomar bastante cuidado.
0: Ô, doutor, então em relação à pressão arterial, ela realmente sobe mais durante o inverno? Como é que é isso?
6: Sim, é muito comum encontrarmos pacientes que estavam ali com uma pressão bem controlada, aquelas pessoas que já tomam medicamentos antipertensivos ou pessoas que não tomam e que durante os meses mais frios elas passam a apresentar valores de pressão mais elevada. Isso acontece justamente porque, como eu expliquei anteriormente, porque os vasos sanguíneos eles ficam mais fechados. Mas é importante dizer que uma medida isolada de pressão arterial não significa que a pessoa tem hipertensão ou que é uma emergência. Tem que fazer um controle de pressão e quando essa pressão ela esteja acima de 14/9 permanente, essa pressão ficar acima de 14/9, aí tem que procurar uma ajuda médica. E o ideal é que repita essa aferição após alguns minutos de repouso, né? Não chega lá caminhando e já chega a fazer a pressão. Tem que ficar 5 minutos em repouso, ficar tranquilo e aí depois é aferida a pressão.
0: Muito bem, senhoras e senhores, a gente sabe que nas redes tem muitos assuntos, muito inclusive que são mentiras, muitos fake news. Então, a partir de agora, o Saúde e Bem-Estar estreia um novo quadro que é o Mitos e Verdades. 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
0: Muito bem, então bora lá. Doutor Luiz, pressão alta sempre dá sintomas. E aí, doutor?
6: Bom, vamos lá. Pressão alta sempre dá sintomas é um mito, né? Na maioria das vezes, a hipertensão ela não provoca sintomas, ela é assintomática. Lógico, tem alguns pacientes que chegam no consultório e falam, ó, tô com uma dor na nuca, eu tô com mal-estar, e quando você vai ver a pressão, essa pressão tá alterada, né? Tá 15/10, 16/10, 17/11. Mas na maioria das vezes ela é conhecida como uma doença silenciosa, pois não provocam sintomas.
0: Mais um aqui, vamos lá. Se eu estiver me sentindo bem, quer dizer que minha pressão está normal? Como é que é, doutor?
6: Não, isso também é um mito, né? Existem pessoas com pressão bastante elevada e não sente absolutamente nada. Às vezes eu chego, eu atendo pessoas no meu consultório com a pressão que está lá 18/11 e a pessoa está ali bem, não está sentindo nada, está com o coração beleza, fala que não está sentindo nada. Então isso é um mito.
0: Agora, gente, com certeza, esse aqui do Mitos e Verdades do programa Saúde e Bem-Estar, eu acho que é um dos que mais sai. Quando a pressão melhora, eu posso parar o remédio, doutor? Tem gente que acredita nisso? Fala pra gente.
6: Isso é um mito. Na maioria das vezes, a pressão melhorou justamente porque o tratamento está funcionando. Também atendo muitos pacientes que aquela pressão está ali descompensada, 16/10, 17/11, eu prescrevo a medicação, ela vai para 12/8, passou ali 15, 20 dias, ó, minha pressão melhorou 12/8 e suspende a medicação. Isso é um erro gravíssimo, porque a pressão controlou 12/8, 11/7, porque você está usando a medicação. Se suspender, a pressão volta a ficar alta novamente.
0: Ô, doutor, e assim, eu sou meio leigo, mas eu imagino que às vezes a pessoa, por exemplo, está ali na semana, parou de tomar medicamento por conta própria. Às vezes o efeito do tratamento pode até durar uma semana, até dias a mais, ele vai achar que já resolveu, mas não é bem assim, né, doutor?
6: Exatamente. Algumas medicações têm um tempo de meia-vida, né, que fica no organismo e ela fica por algum tempo. Aquela pressão ali, ela tá boa ainda com resquícios da medicação que a pessoa usava.
0: Mas também, a pessoa pode dar um piripaque de uma hora para outra nesse intervalo que parou de usar medicamento.
6: Nesse meio tempo, acontece.
0: Não é isso? Então tem que ter esse cuidado mesmo, gente. Vamos lá. Mitos e verdades aqui do programa Saúde e Bem-Estar. Essa aqui, o doutor vai falar pra gente também. Excesso de sal aumenta a pressão?
6: Isso é verdade. O excesso de sal, né, o consumo de excesso de sal, é um dos principais fatores relacionados ao aumento da pressão arterial. Então, gente, vamos diminuir no consumo de sal, no tempero da salada, no tempero da carne, diminuir o excesso de sal.
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0: Muito bem, então você conferiu aqui o quadro Mitos e Verdades dentro do nosso Saúde e Bem-Estar, que tem a realização do Centro Médico Bem-Estar, em parceria com o Dr. Luiz Viana e com a Rede Oriente FM, e esse quadro volta nos próximos programas. Agora, doutor, eu quero que o senhor fale pra gente em quais situações a pressão alta merece mais atenção.
6: Perfeito, Darlan. A pressão alta, ela merece mais atenção quando ela vem acompanhada de sintomas como dor no peito em aperto, né? Uma dor no peito ali que não melhora, principalmente quando, ao fazer esforço físico, falta de ar, uma dificuldade para respirar, às vezes alteração na fala, a fala mais embargada, mais trêmula, boca torta, né? Alteração na fala, mais boca torta, a gente tem que prestar atenção. Fraqueza de um lado do corpo, às vezes a pessoa está ali andando normal e depois não começa a sentir um corpo mais dormente. Isso é um sintoma importante. Alteração visual, dor de cabeça muito intensa e diferente do habitual. Às vezes a pessoa tem a dor de cabeça, mas é aquela dor de cabeça muito intensa. Esse é um sintoma muito importante que deve procurar atendimento médico imediatamente.
0: E quais os principais sinais de infarto que a população precisa conhecer, Dr. Luiz?
6: O principal sinal de infarto é o mais conhecido como a dor ou o aperto no peito. Né? A pessoa tá ali, sentiu dor no peito, um aperto no peito. A gente sabe, né, que muitas vezes, às vezes uma queimação, uma epigastralgia, às vezes comeu alguma coisa ali, tá com gases, ou até mesmo o mundo que a gente vive, né, pessoas ali ansiosas, tem um aperto no peito. Isso é um diagnóstico diferencial, mas uma dor ali no peito associada ali a um episódio de estresse ou de uma caminhada e sentiu dor no peito, esse é o principal e mais conhecido. Mas também pode ocorrer o suor frio, né? Sudorese, falta de ar, náusea, dor no braço esquerdo, dor nas costas e até desconforto na mandíbula. Esses também são conhecidos como sinais do infarto. Em idosos e diabetes, os sintomas podem ser menos típicos, por isso é importante manter mais atenção.
0: Muito bem, estamos caminhando para a reta final do programa Saúde e Bem-Estar. E para encerrarmos, Dr. Luiz Viana, quais cuidados o senhor recomenda para os nossos ouvintes durante esse inverno?
6: Ó, eu recomendo aquelas medidas básicas, né, que a gente vem sempre falando aqui nos programas. Aquelas pessoas que usam medicação contínua para hipertensão, para diabetes, para colesterol, manter essas medicações em dia, não esquecer, colocar ali no despertador do celular para tomar no horário certinho, né? Controlar a pressão arterial, não custa ir numa farmácia, ir na unidade básica de saúde, medir sua pressão, ver como é que tá. Reduzir o consumo de sal nos alimentos, manter a atividade física regularmente, fazer caminhada aí 30 minutos diariamente, 5 vezes por semana, não fumar, né? A gente sempre bate na tecla aqui para não fumar, evitar o uso do tabagismo, evitar o uso em excesso do consumo de bebida alcoólica, manter uma alimentação equilibrada, né? Com fruta, legumes, carne mais magra e manter um acompanhamento médico regular, pelo menos uma vez ou duas vezes no ano ter esse acompanhamento. Eu sempre gosto de lembrar, Darlan, que a pressão alta, colesterol alto, diabetes, muitas vezes não causam sintomas. Por isso, a prevenção contínua sendo a melhor forma de evitar doenças, evitar infarto, evitar AVC. Cuidar da saúde hoje é investir em qualidade de vida amanhã.
0: Muito bem, excelente conversa, Dr. Luiz Viana, agradecendo sempre aí o tempo do senhor para trazer dicas e orientações para todos nós. A cada programa um novo aprendizado e isso é muito importante. No mais é a gente continuar cuidando da saúde, seguindo as orientações. Muitos, igual eu, tomar vergonha na cara, fazer atividades físicas e assim vamos tocando a vida. Doutor, alguma mensagem aí que o senhor deixa para os ouvintes? Fique à vontade.
6: A mensagem é que né, vamos cuidar da saúde, né, com atividade física, com todas essas orientações de qualidade que a gente tem passado aqui para a população, manter seu acompanhamento médico regular, e a gente se encontra aí no próximo programa.
0: Até o próximo, obrigado, doutor.
6: Valeu, Darlan, forte abraço.
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0: Muito bem, senhoras e senhores, daqui a pouco o seu alô, segura aí.
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3: E aí, meu povo apaixonado por novelas. Chegou a hora de mergulhar nas emoções que só a gente entende. Vem comigo que a gente vai desvendar os mistérios e as paixões de A Nobreza do Amor. Prepare o coração, porque os próximos minutos prometem muitas emoções. Neste capítulo, a tensão está nas alturas. Gendal garante que Malungo encontrará a Lika e a princesa pagará com a vida a traição. Enquanto isso, Casemiro, Caetana, Januário e Lúcia Alica cuidam de Tonho. E o romance? Manuel se arrepende de ter prometido Ana Maria em namoro. Ela, que já contou tudo pra Caetana, fica frustrada com a frieza dele. Malungo encontra Leopoldo e recebe uma notícia chocante. Nilo Peçanha faleceu. José insinua pra Alica que Viriato pode ter algo contra Virgínia. Sebastião confidencia a Virgínia sobre uma carta do bispo para Viriato. Gendal consulta o oráculo sobre a escolha de sua esposa e o motorista de Nilo Peçanha aparece com informações bombásticas para Malungo. Haja coração para tanta reviravolta. Não sai daí, porque em instantes o Novelas retorna com os destaques eletrizantes de Coração Acelerado.
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0: 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Bora! Bora! 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Vamos tocar a música da Dona Maria de Lourdes, mandar pra ela, Dona Maria de Lourdes. Também deixa eu deixar aqui pro Wilson. Wilson, tá aí, garoto? Fala comigo.
20: Bom dia, Darlan. Mandou uma música aqui no mercado pra nós, Darlan. E para todos que estiver ouvindo a Oriente. Falou, Darlan. Fica com Deus, meu amigo.
0: Valeu, meu amigo Wilson. Cadê a amiga locutora Ceiça Lopes? Fala comigo, Ceiça. Bom dia, menina.
21: Bom dia, Darlan. Bom dia, ouvintes. Aqui é a Ceiça Lopes. Tô passando aqui pra desejar uma ótima sexta-feira a todos. Tô aqui tomando o meu cafezinho, ouvindo a Oriente, e eu deixo meu abraço para todos que estiverem na sintonia. Beijo!
0: Beijo, que voz bonita, né, mãe? Que maravilha! Dona Adelina, tem aniversariante aí, é isso, minha amiga? Fala comigo, Dona Adelina da Pingueira, oi!
22: É, Darlan, hoje aniversariante é Juarez, aqui de Pingueira. E Andressa, minha neta, está completando hoje.
0: Aê!
22: Dá um alô para ele e um parabéns.
0: Muito bem, Juarez, Andressa, netinha da minha amiga Adelina. Alô, Dona Maria de Lourdes, seu pedido, Dona Maria de Lourdes, aniversariante hoje também. Bora, Sérgio Silva! Alô, Lu, bom dia!

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1: Mais música, mais música, mais música. Vai, menino, solta sua aí, menino. 9h32 na Oriente, sucesso do Botolo. Ó, Calcinha Preta e Gustavo Lima. Agora estou só.

0: qualidade. É bom demais. Que isso? Vamos direto fazer barulho, vamos direto pro alô, alô, galera. Vamos lá, vamos trocar ideia com a galera. Vamos lá, vamos bater papo pra todo mundo. Bom dia, bom dia. 9h39 agora. Deixa eu conversar com o senhor Nico aqui, meu amigo. O senhor Nico, tudo bom com o senhor, meu querido? Fala comigo, bom dia.
1: Olá, senhor Nico da Pingueira. Mande um bom dia aí pra lá.

0: Acertei, moço. Guardei 16 acertador.
1: Eita,
0: mas tá bom. O Brasil ganhou, tá tudo beleza.
1: É isso.
0: Aí agora você vê sábado aí, você manda um alô pra Juarez também, que é meu parceirão, fazedor de queijo também.
1: Pronto.
0: Aí eu não sabia que ele fazia aniversário hoje, e pra todos os aniversariantes de hoje, um alusão pra ele aí, tá com uma música boa aí pra ele. E a Andressa, filha de dona, neta de dona Adelina, que é minha vizinha aqui. Aí você manda uma música bem bonita pra eles aí. Juarez é meu parceiro, tirador do leite também. Tirador do leite, fazedor de queijo.
1: É, beleza, hein, senhor? Que bacana aí, celebrando muito a vitória do Brasil, hein, senhor? Inclusive, senhor, tem quem celebrou tanto ontem, minha amiga Silvia, rapaz, do Araçagi, tá rouca. Ela tá aqui agradecendo a galera, mandando alô, não é isso, Silvia? Fala comigo, menina.
2: Muito obrigado e por tudo, viu, Darlan? Muito obrigado mesmo, por tudo. Se atender minhas amigas, pra elas mandar os alô e os parabéns pra mim.
1: Pronto.
2: Obrigado de coração. Então, eu tô te passando pra te dar um bom dia, uma boa terça-feira abençoada por Deus pra você e um bom trabalho. Se você puder, meu amigo, eu tô aqui na escuta do alô, mas eu peço mais uma vez, você manda, né? Principalmente que é pra você, né, Darlan, pra Marcos, pra Lene e a família no Bidon, Dona Ana Maria do Tombo, Seu Rico da Pingueira, Silvana Ventura, Marilene Guilherme de Cachoeira de Pajeú, para Araçagi de Cima, em Mara e Rita, e Antônio e Nana, e todos daqui da Araçagi de Baixo, principalmente para meus filhos que tá aqui comigo, que é Renata e Renato, e a Nacional da Grafite, que vai encerrar o tour na tarde. Estou passando para dar a eles um bom dia, uma boa terça-feira abençoada por Deus para eles, um bom trabalho. Para quem está na Nacional da Gráfica e está escutando a Rádio Ariete FM, eu estou mandando um alô. E ontem a Imara veio para aqui, mas eu aqui comi uma carninha aqui no meu aniversário, né?
1: Coisa boa.
2: Comi uma carninha, mas eu aqui, Imara ficou aqui até mais tarde, mas eu aqui, nós queimamos uma carninha aqui, mas eu tô rouca. Não é tanta gripe não, viu, Darlan? É tanto gritar pelo Brasil.
1: É, beleza, Silvia? É isso aí, é assim mesmo, menino. É assim mesmo, tem uns que gritam, outros xingam, faz barulho, pula. É isso, Silvia.
2: Alex também aí, viu?
1: Alex!
2: Que eu acabei de escutar, ontem ele mandou um alô, ontem ele mandou um alô pra mim, eu não pus responder ele pra Alex, que é meu bisneto.
1: E mandou hoje de novo, Silvia.
2: Ele é neto da minha filha, Renata. Obrigado, Alex, bom, por tudo, pelo o carinho que você tem comigo, né, meu amigo, meu filho? E mandou um alô pra mim. Eu tô mandando pra você também, Alex, no cantinho da serra, viu?
1: Alô, Silvia! Silvia! Feliz aniversário, minha amiga. Eita, beleza, hein? Pois é, fala aí, aniversário, minha amiga Duzinha também. Ah, falou assim, Darlan, na hora que for tocar lá o Padre Reginaldo Manzotti, a música do Padre Reginaldo Manzotti, deixa pra Biba, aniversariante ontem. É isso, Duzinha? Fala comigo, minha amiga.
3: Oi, Darlan, bom dia. Ô, Darlan, quero pedir uma música aí do Padre Reginaldo Manzotti, qualquer uma que passar, pra Biba, lá no Bidó, domingo, assim, minha madrinha. E quero dizer pra ela que eu amo ela muito. Viu? Que ela é uma madrinha muito especial pra mim, tá bom? Abraço, seus aí.
1: Abraços, nossa amiga Duzinha da Pedra do Bolo. E alô, minha amiga Biba, amiga Dominga. Ó, daqui a pouquinho no Padre Reginaldo Manzotti, sempre no finalzinho, toca o sucesso dele. E vai ficar pra você, viu, minha amiga? Deus abençoe, feliz aniversário. Muito bem, mais alô, bora lá, mais alô. Bora lá, bora lá, bora lá, bora lá, bora lá, bora lá. Aquele abraço. Minha amiga Maria de Lourdes, também aniversariante de hoje. Minha querida amiga Marlene, na cabeceira da Forquilha, falou que acertou o placar também, hein? 2-1. Minha amiga Ana Maria, bom dia, bom dia. Bom dia, Ianlana. O nome dele, nosso amigo Ianlana, do bairro Loanda. Em João Alevade, ouvindo pelo aplicativo sempre. Obrigado, meu querido, tamo juntos. José, meu amigo Zé de Oliveira. José, bom dia, meu amigo. Alô, Lia, bom dia, Lia. Deus abençoe, minha querida. Obrigado pela companhia de sempre. Papai do céu, protege todo mundo aí, tá bom? Abraços especialmente nossa amiga Maeres. Maeres no comando. Alôzão pra toda a galera na companhia. Pra Ana Lúcia na Ladeira. Também pra Paulo Galego em Divisópolis. Toda a galera que tá sempre ouvindo a Oriente na Ladeira. Alô, galera da Ladeira. Aquele abraço e um bom dia mais que especial. Bom dia.
4: Bom dia.
1: Obrigado, Maeres. Alô, alô, amiga Elzinha. Tô sabendo, hein? Hoje é aniversário do meu amigo Alessandro, completando seus 18 anos de vida. E o tempo voa. Chegou aos 18 anos do meu amigo Alessandro. E que papai do céu lhe proteja, Alessandro, dando muita saúde, muita paz, muitas realizações. Continue sendo esse garoto do bem, esse garoto de bom coração. No mais, Jesus Cristo vai abençoando e você vai lutando.

0: Andando em busca de sua felicidade, dos seus sonhos. Com muito carinho são os votos aí da sua mãezinha Alzinha, também do seu querido pai Mazinho, da sua irmãzinha Amanda, com todo o carinho e amor desse mundo. Minha amiga Cotinha também, Santinho, todo mundo te parabenizando e todos nós aqui da Oriente, com muito carinho, Alessandro. Feliz aniversário, meu querido! Mais alô daqui a pouquinho!
1: Alô, Oriente!
0: Aquele abraço! Novelas, vamos lá!
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3: 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E estamos de volta com Novelas, sua dose diária de emoção. Eu sou Andressa Pires e já chego cheia de energia para te contar tudo o que rolou, ou melhor, que vai rolar de babado forte na sua novela Coração Acelerado, no capítulo de hoje. Prepare o coração, porque a Eduarda vai ficar super conflituada com aquele beijo em Leandro. E olha só, o Almir vai dar um empurrãozinho no João Raul para ele dar uma chance para Agrado. Será que vem romance aí? Mas nem tudo são flores, gente. O Gael se preocupa com a reputação da Nayane, que tá encantada com ele. E a Thalita, ah, essa Thalita, vai aprontar. Ela divulga uma foto da Eduarda e do Leandro juntos em Brasília. E o Ronei, coitado, passa mal com a bomba. A Agrado não perde tempo e já confronta a Eduarda sobre o Leandro. E tem mais. Laurinha repreende Malvino por tentar controlar seus passos. Janete, por outro lado, comemora o sucesso do desfile e agradece o Alaorzinho. Mas o Ronei, que não tem um dia de paz, propõe um plano para Zilá se vingar dela e do Alaorzinho. É muita reviravolta. Não dá para perder um segundo, né? Em instantes, o Novelas retorna com os destaques da novela Quem Amar Cuida.
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0: Oriente 12 para as 10. Bom dia.
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0: Muito bem, daqui a pouquinho tem mais alô pra galera. 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
3: Alô, alô, apaixonados por novelas. Andressa Pires de volta no seu programa Novelas. Vamos mergulhar nas emoções de quem ama, cuida. Gente, que tensão. Nívia deu uma missão pra Zene ir contra a Adriana. E a esperta Nancy já alertou a fisioterapeuta pra tomar cuidado. A Silvana foi clara com Ademir. Ninguém mexe na herança do filho dela. O Ulisses está numa enrascada. Contou pra Pilar que a empresa precisa de grana. E a Carolina notou a tensão, pois Ulisses foi pedir dinheiro a um agiota. E o Tony Allen ficou uma fera ao saber que Tom aceitou o suborno de Ademir para depor contra sua neta. Que confusão! E o Tom ainda proibiu a Helenice de visitar a Adriana. Mas nem tudo é tristeza. Nancy contou que as colegas do presídio estão encantadas com o trabalho da fisioterapeuta. Ah, e o coração do Pedro tá batendo forte. Ele negou uma segunda chance para Bruna, afirmando que ama a Adriana. Que lindo! E quase rolou um beijo entre Francesca e Otaliel, viu? Mas o capítulo terminou com um susto. Zene atacou a Adriana e roubou sua pulseira. Que mistério! Ufa, que capítulo! Não dá pra perder os próximos, né? Muito obrigada pela sua sintonia e companhia. A gente se encontra na próxima edição do Novelas, com muito mais...
0: Desculpa, minha querida amiga, o sacristão tá me arrochando em cargo, cara. Mas fechou a Rádio Novela, muito obrigado, minha amiga, amanhã tá de volta, hein? Abraço, Lara. Oi, Lara, fala comigo, menina, bom dia.
17: Bom dia, Darlan, aqui é Lara. Gostaria de pedir um alô para o meu sobrinho, Gabriel, que está fazendo anos hoje. Deus da vida e saúde, Deus abençoe, Gabriel. Abraço de tia, mandando feliz aniversário pra você.
0: Aê, Gabriel, a titia Lara desejando feliz aniversário, meu amiguinho, papai do céu lhe proteja. Alô, minha amiga Marli, bom dia, Marli, bom dia, família, toda a família Coelho. Ah, é, rapaz, olha pra você ver, ó. Deixa eu ver aqui, eu tô fazendo aniversário hoje. Minha amiga Marli tá completando mais um de vida hoje. Marli Coelho, 66 anos de experiência, que beleza! E tá nova, que coisa boa! E abraçando com muito carinho, dona Doracio. Dona Doracio, obrigado pela audiência todo dia. Marcelão, Marcelo Coelho, sempre com a gente também. Valeu, Marcelo! Todos os meninos aí da oficina, bom trabalho, galera! Quero agradecer a todo mundo, gente. São muitos recados, muitas mensagens, muita louca vai chegando aqui, a gente nem dá conta. Iris na Fazenda Olhos d'Água, obrigado pelo carinho, todo mundo aí conosco, abraço pra galera de Medina, pra Dilma e família, galera ligada na Oriente, Terezinha na Terra do Arroz, muito obrigado a todos vocês aí, tá bom? Mais abraço, que o Sacristão tá chamando a gente, jogo rápido, Arlan Casa, agora Radar de Futebol, meu amigo Zézio do Táxi tá na companhia da gente, alô Zézio do Táxi, bom dia, meu amigo! Alô galera da sintonia no sítio São Lucas, dois irmãos, no assentamento Novo Horizonte, alô Emerson, bom dia amigos, Lídia com a gente. Oi, Lídia. Bom dia, menina. A mamãe Alice, esposo José, irmã Maria José, Natalícia, cunhado Francisco, Lídia, Fazenda Paraíso. Muito obrigado, querida. Bom dia, Juliano, Fazenda Ginete. Alôzão, meu querido amigo. Pro seu pai Jorge Gonçalves, da Nova Serrana. Pra mamãe Marileide, pra Gleiciano, na Queimada Preta. Irmãs Milene e Leila, sobrinhas Emily, Marielle, cunhado Marcinho, conosco nas Gissaras. Alô, Alexandria, Fazenda José dos Santos, em Medina. Alôzão pra toda a galera na Companhia da Oriente. Rosilvan. Alô, Rosilvan, maridão. Filhas Luara, Rosiane, mamãe Luciana, pai Vanderlei. Toda a galera com a gente, o irmão Júnior também na área. Aquele abraço. Alô, Iris, na Fazenda Olhos d'Água. Alôzão pra toda a galera conosco. Obrigado, Iris. Alô, Dilma, em Medina. Toda a galera com a gente aí. Meu amigo José de Oliveira. O José de Oliveira, Lia e família, muito obrigado pela companhia. Minha amiga Sandra Mara, em Divisópolis, com toda a família. Muito obrigado, Sandra Mara. Um abraço pra todo mundo. Tamo juntos aqui na Oriente. Bora, Vitor Clay. O sol que o sacristão já tá chamando pra experiência de Deus, menina. Vamos lá. Toque o

0: fechando a primeira parte do Bom Dia Oriente. Vamos lá.
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0: Oriente 959, bom dia.
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1: Louvado seja nosso Senhor Jesus Cristo, para sempre seja louvado, queridos filhos e filhas. Hoje, o último dia do mês de junho, mês do Sagrado Coração de Jesus, último dia, hoje, terça-feira de Jesus das Santas Chagas, eu ofereço a todos os líderes mensageiros, a todas as famílias que recebem a capelinha das Santas Chagas, os que rezam o terço das Santas Chagas, é um programa que ofereço a todos. Filhos queridos, é terça-feira e nós estamos no segundo dia da novena de São Bento. São Bento, livrai-nos do mal, livrai-nos do inimigo. Beba teu próprio veneno, ó infeliz do diabo. É isso mesmo, gente. O sacristão tá dando risada, mas é essa oração mesmo. Fica com as tuas coisas ruins. Eu não vou beber disso, não. Quero saudar a todos, saudar você pela Rádio Evangelizar, de onde tudo começa, as rádios irmãs, cujos nomes cito neste momento. Rede Oriente FM. Saúdo a você pela TV Evangelizar, sinal digital em todo o país, em várias cidades, canal aberto, pelo YouTube, Padre Manzotti Oficial, isso mesmo, o oficial, tem que ser, e se tiver algum outro, denuncie, porque é pirata. 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Amém. Naquele tempo, Jesus entrou na barca e seus discípulos o acompanharam. E eis que houve uma grande tempestade, no mar, de modo que a barca estava sendo coberta pelas ondas. Jesus, porém, dormia. Os discípulos aproximaram-se e acordaram dizendo: Senhor, salva-nos, estamos perecendo. Entre na cena, no meio das águas profundas, uma forte tempestade. E eles ficaram com medo e gritaram: Senhor, salva-nos. Estamos perecendo. Jesus respondeu: Por que tendes tanto medo, homens fracos na fé? Então, levantando-se, ameaçou os ventos e o mar, e fez-se uma grande calmaria. Os homens ficaram admirados e diziam: Quem é esse homem que até os ventos e o mar lhe obedecem? Senhor, nós também vivemos uma vida, uma travessia. Nossa vida é uma travessia. Estamos no barco. E que bom saber que estás conosco, Senhor. Mas às vezes, nós também somos tomados pelo medo. É, o medo. E parece que tudo vai acabar. Que vamos naufragar. Que não teremos forças para vencer as grandes ondas, nem os ventos contrários. Senhor, neste momento, levanta-te, Senhor! Senhor, salva-nos! Estamos perecendo! Hoje, tempestade que está na tua vida. Vencerei, eu vencerei. As aflições superarei. Deus provê, Deus sempre proverá. Então, faça esse momento de oração. Senhor, isto é uma oração, é uma súplica, é um grito. Salva-nos, pois estamos perecendo. O que na tua vida está parecendo perecer? Tua família, teu trabalho, o teu casamento, a tua saúde. Senhor, minha saúde está perecendo, meu casamento está perecendo, meu trabalho está perecendo, eu labuto, mas não consigo juntar nada. Estou perecendo, Senhor, as dívidas estão me sufocando, ventos estão contrários, mas o Senhor é minha rocha. Vai rezando, filho, vai mergulhando nesse evangelho, vai mergulhando nessa música. Não temas. E cante comigo, aumenta o volume do som. Não seja de pouca fé. Como diz o texto, Jesus disse: porque sois, porque tendes medo, porque sois homens tão fracos na fé, porque você está sendo uma mulher tão fraca na fé, porque desespero, Deus está com você. Eles não se davam conta, Jesus estava no barco, dormia, mas estava no barco. O Senhor está no barco da minha vida, o Senhor está no barco da tua vida. Vai, povo de Deus, o nosso hino. Que coisa linda, gente. Eu tenho memórias afetivas demais deste momento. E é um clamor. Eu vencerei. A palavra do Senhor é uma resposta para nós.

0: frase que fica hoje é fortíssima. Senhor, salva-nos. Estamos perecendo. Onde você sente que está perecendo na tua vida? Mas mais do que isso, fique com o que Jesus disse. Por que tendes medo, homens fracos na fé? Por que medo? Eu estou aqui, disse o Senhor. Amados irmãos e irmãs, nós começamos o programa. Imagina o que vem pela frente. Partilha de vida, leitura orante, testemunhos que edificam. Nós voltamos já.
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0: Queridos filhos e filhas, nós retornamos e quero contar uma novidade para você. Amanhã nós começamos com uma ação no Santuário de Nossa Senhora de Guadalupe. A ação será Livro Casa da Mãe. Será dividida em três etapas que visam reformas importantes no Santuário de Nossa Senhora de Guadalupe. A cada bimestre, de dois em dois meses, os fiéis poderão apoiar com doações a partir de R$500, feita por meio de Pix ou QR Code, ou indo até a secretaria da paróquia, do santuário, no dízimo do santuário ou na recepção da obra evangelizar é preciso. Todos aqueles que fizerem a doação de R$500 terão seus nomes escritos no livro da Casa da Mãe, que será levado por mim, na primeira oportunidade, até o Santuário de Nossa Senhora de Guadalupe, no México. Gente, é assim, a primeira etapa é ajude a pintar a Casa da Mãe, a reformar a Casa da Mãe. O primeiro é instalar um sistema de climatização. Nós sabemos que o tempo está esquentando cada vez mais e com as luzes e com o santuário sempre cheio, é preciso pensar na climatização. Essa é a primeira etapa de julho e agosto. A segunda etapa, setembro e outubro, restaurar e pintar a fachada externa de todo o prédio que abriga o santuário e a obra evangelizar é preciso. A terceira etapa, novembro e dezembro, pintar o santuário internamente. Portanto, ajude a reformar e a pintar a Casa da Mãe. Venha escrever o seu nome no livro A Casa da Mãe. A cada etapa, quem doar R$500 ganha um certificado de honra ao mérito de participação. E no final dos três meses, das três etapas, ganharão o cartão relíquia da campanha de Nossa Senhora de Guadalupe, com um pedaço do manto de Nossa Senhora de Guadalupe, que será abençoado por mim em plena missa que você poderá acompanhar pela televisão. Aberta, portanto, amanhã, a campanha Ajude a Reformar e Pintar a Casa da Mãe. Que Deus abençoe a todos nós, que Deus abençoe a nossa vida. Filho de Deus, que a paz de Jesus esteja com você.
1: Amém, Padre.
0: Deus abençoe, filha de Deus. De onde você fala?
1: Daqui de Curitiba mesmo.
0: Tá certo, filha de Deus de Curitiba. Como é que se acompanha?
1: Pelo YouTube.
0: Tá certo, mas é uma fartura aqui em Curitiba, né? Nós temos TV
1: sim.
0: Evangelizar, Canal 16, NET 13, Rádio Clube, Rádio 98.5 e assim por diante. Fala, filha de Deus, tô achando que a tua voz tá meio triste, o que tá acontecendo?
1: Meu filho, padre, tá envolvido na droga.
0: Ô, oh, Deus.
1: Tá vendendo, tá usando.
0: Sério?
1: Essa noite, de madrugada, chegou todo arrebentado em casa, cabeça cortada, tudo machucado. Eu tô numa situação que eu não tô aguentando. Hoje eu vim trabalhar mesmo porque eu tenho que vir, mas mal tô aguentando ficar em pé.
0: Imagina.
1: E daí é conta, aí a Ada fica aparecendo para pagar. Daí eu queria internar ele, só que ele, tipo assim, eu precisava de uma ajuda, de alguém me ajudar. Ele não aceita se internar, mas daí eu pensei de ligar e conversar com o padre, que vai que Deus abençoe, que ele escuta o senhor falando, ou alguém aí da paróquia.
0: Entendi.
1: Falar com ele. Ele aceita.
0: Tá, quantos anos ele tem, filha?
1: Vai fazer 30 anos.
0: 30 anos. Isso. Casado, solteiro?
1: Solteiro. Tem uma filha lá, todo dia eu chego, a neném tá lá em casa, e ele, tipo assim, pra ele, parece que a vida acabou. Ele não tem amor, assim, nem de mim, que sou mãe dele, sabe?
0: Filho, tá ele, amor ele tem, é que a droga desfigura a pessoa.
1: Isso, mas tá magro, chega a tá feio, sabe?
0: Entendi. Filha, vamos fazer assim, nós vamos rezar, você pode ter certeza, levar em notar do Senhor. Eu peço que todos os intercessores anotem. Padre, mas ele não sabe nem o nome, não importa, Deus sabe. Para que ele possa aceitar o tratamento. E eu lhe garanto, a nossa equipe vai ligar para a senhora.
1: Uhum.
0: Para tentar conversar com ele, um jeito dele aceitar o internamento. Mas a nossa oração será nesse sentido, que ele aceite a internação.
1: Sim.
0: Então a senhora aceite que alguém ligue para a senhora.

0: Ora.
1: Sim, pode ligar, daí eu vou pedir, daí se o pessoal do senhor pode ligar amanhã, amanhã eu estou em casa, durante a manhã, que daí ele aparece, ele vai dormir, daí combinar com o pessoal para ele ligar da parte da manhã, tipo umas 8 horas, daí eu levo o celular e ele conversa, entendeu?
0: Tudo isso a senhora vai falar em particular agora com a telefonista, que aí ela vai pegar o número e vai passar para a nossa equipe, tá bom?
1: Então, tá bom, padre.
0: Então eu acolho, imagino o seu sofrimento e que bom que a senhora ligou. Nós faremos o que está ao nosso alcance e principalmente vamos dobrar o nosso joelho pela senhora, que a senhora consiga ter serenidade, força, a senhora está precisando de muita força. E ao mesmo tempo, para que ele aceite a internação, tá bom, querida?
1: Tá bom, padre.
0: Fica com Deus, Deus abençoe. Amém. Filha de Deus de Curitiba, acompanha pelo YouTube, mas repito, nós temos a Rádio Evangelizar FM, Clube FM, TV Evangelizar, Canal 16, NET 13, nosso arcebispo Dom José Antônio Peruso, da Arquidiocese de Curitiba. Eu vou direto, Maria de Fátima, que a paz de Jesus esteja com você, Maria de Fátima. Bom dia, Maria de Fátima.
2: Sua benção, padre.
0: Deus abençoe. Você fala de onde, Maria de Fátima?
2: Falo de Barretos, São Paulo.
0: Barretos, São Paulo. Como que você me acompanha ali?
2: É pela rádio, Evangelizar, eu preciso.
0: Tá bom, mas se você olhar na televisão, no canal 16.1, nós estamos em canal aberto, tá bom?
2: Ô, padre, mas tem o tempo que eu tô querendo falar com o senhor, padre.
0: É teu dia.
2: Graças a Deus.
0: Fale, minha filha. Tô ouvindo.
2: Ô, padre, eu tô precisando de mais de oração. Tô numa depressão, padre.
0: Sério?
2: Eu tive dois cânceres. Ainda tô em tratamento.
0: Entendi.
2: Eu tô numa depressão, padre. Tem dia que eu tenho vontade de tirar minha própria vida.
0: Ô, filha,
2: não. Alegria.
0: Isso não. Isso não.
2: Aí eu vejo as graças que o senhor faz na televisão. Falei, eu tô tentando, tem uns 8 dias que eu tô tentando falar com o senhor, não consigo. Hoje, graças a Deus, eu consegui.
0: Exato. Filha, a senhora enfrentando 2 cânceres, a senhora já tá em que fase agora?
2: Eu tô curada, padre, graças a Deus.
0: Mas então, filha, pelo amor de Deus, o grande milagre já aconteceu. Por que pensar em morrer? Por que pensar em tirar a própria vida?
2: Eu tô em tratamento assim de ano em ano, mas a última tomografia que eu fiz, a médica falou que não tem nada mais, tá tudo bem.
0: Mas quando a senhora fez o tratamento do câncer, também não fez um tratamento psicológico?
2: Ah, eu trato psiquiatra, padre, mas não tá adiantando não.
0: Ô, filha, nós vamos rezar junto agora. Mas eu digo pra você, põe alegria no teu coração, estar vivo.
2: Eu perdi um filho que morreu suicidado.
0: Entendi.
2: Perdi meu marido, morreu de câncer, tem 7 anos. Tudo me ajudou, assim, entendi, entrar mais a depressão ainda.
0: Eu me solidarizo e sinto pela perda do seu filho e do seu marido. Mas, filha, a senhora está viva. E a senhora tem uma missão. A senhora tem outros filhos?
2: Tem.
0: Então,
2: tem mais 5.
0: Se alegre pelos 5. A senhora teve 2 novas chances, 2 curas de câncer. Essa oração,
2: por estudo. Tem uma filha também que tem depressão, está enfrentando esse problema muito sério.
0: Diga o nome.
2: Reza para ela também.
0: Diga o nome dela.
2: Juliana Alves da Silva.
0: Diga os outros 5. Juliana, quem mais?
2: Aguinaldo Alves da Silva.
0: Quem mais?
2: É Ronaldo Alves da Silva, ele é caminhoneiro para Jesus do Santa Chagas encaminhar ele, tá. Não acontecer nada. Sandra Aparecida de Souza, está até com o filho preso.
0: Oh, meu Deus, tá.
2: Luciana Aparecida de Souza, que deu um AVC também, mas graças a Deus, sim, a cabeça dela não ficou boa, mas ela dá conta de as coisas, tá andando.
0: Filha, eu quero rezar com a senhora. E só que a senhora poderia esperar o intervalo, e eu volto rezando, e eu peço que todos os intercessores voltem comigo rezando, por todos aqueles que passaram por câncer, que estão em pleno câncer. A senhora aceita, fica na linha comigo?
2: Fico, para todas noites eu ouço as orações do senhor, todas noites. No TikTok eu ouço os textos.
0: Tá bom.
2: 3 horas da tarde.
0: Então fica na linha, eu volto conversando com a senhora e volto em oração e a leitura orante. Nós voltamos já, gente. Volte comigo, nós voltamos em 1 Coríntios capítulo 6. E intercessores, voltemos em oração, em prece. Voltamos já.
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0: filhos e filhas, nós vamos para a leitura orante de 1 Coríntios capítulo 6, seguintes. Mas agora, Maria de Fátima.
1: Oi.
0: Oi. A senhora tem um histórico na família de depressão, não é verdade?
1: Tem, padre. Tem.
0: Um histórico na família, a senhora está com depressão. Então eu quero que a senhora está segurando o telefone com uma mão. A outra, coloca no seu peito.
1: Tá bom.
0: Colocou? Repita comigo, Senhor Jesus.
1: Senhor Jesus.
0: Eu e minha família.
1: Sofremos com depressão.
0: Peço, Senhor. Tire este mal da minha família. Tire esta tristeza de dentro de mim. Senhor.
1: Eu te louvo.
0: Eu te agradeço. Por eu ter superado dois câncer. Me traga alegria. Vontade de viver. E pelas pessoas da minha família. Que estão desencaminhadas. Cuide destas pessoas. Ao meu filho que é caminhoneiro. Cuide de todos os passos. A minha filha que tem depressão. Tire, Senhor, esta depressão. Senhor Jesus, nós te pedimos por tua graça, Jesus, pelas tuas santas chagas dolorosas e gloriosas, Senhor. Curai todas as famílias que sofrem com depressão. Se ela for desde nascença, uma depressão endógena, Senhor. Senhor, chagas abertas de Cristo, venha em socorro às pessoas que passa de geração em geração essa depressão. Pessoas que estão precisando de uma cura e libertação. Amém. Diga assim, filha, eu tomo posse.
1: Desta cura.
0: Amém. Que Deus te abençoe, Maria de Fátima. Você tem muito mais motivo para se alegrar do que se entristecer. Meu abraço a Barretos. Repito, nós temos o canal aberto. Canal 16.1. Bispo Dom Milton Kenan Júnior, da Diocese de Barretos. Bíblia aberta. Cartilha de oração. Coríntios, capítulo 6, versículo 1. Paulo orientando: preste atenção. Quando alguém de vocês tem uma queixa contra um irmão na fé, como se atreve a pedir justiça a juízes pagãos, em vez de pedir ao povo de Deus que resolva o caso? Vou tentar explicar. Quando dentro de uma pastoral tem intrigas, por que levar isso a casos externos? Tem que ser resolvido dentro da comunidade. É o que Paulo está dizendo. Continuando, versículo 2. Será que vocês não sabem que o povo de Deus julgará o mundo? Então, se vocês vão julgar o mundo, será que não são capazes de julgar essas coisas pequenas? Por acaso, vocês não sabem que nós julgaremos até mesmo os anjos? Muito mais, então, devemos julgar as coisas desta vida. Portanto, ao surgir alguma questão dessas, será que vocês vão procurar pessoas que são desprezadas na igreja para julgarem estes casos? Que vergonha! Será que entre vocês não existe alguém com bastante sabedoria para resolver uma questão de irmãos? Veja, meus irmãos, o que é que Paulo está dizendo? Mais do que a palavra julgar, não põe isso na tua cabeça. Resolver os conflitos que existem. Não ser motivo de escândalo fora. Eu explico melhor. Quando nós deixamos, e eu vejo muitas pessoas que falam mal da igreja, assim, ah, porque lá na minha paróquia é assim, porque o padre é assim, porque isso é assim. Você sabia que você está difamando a tua igreja e você é igreja? Não é abafar o problema, por favor. Não é fingir que os problemas não estão. É com seriedade colocar a mão na ferida e tentar resolver. Mas tentar resolver internamente. E não tudo lavar roupa fora. Sabe, isso num casal. Vamos pensar na vida de um casal. A pior coisa é quando o casal começa a lavar roupa suja na família. Todos temos problemas. Mas no diálogo, no perdão, no respeito, se pode resolver os problemas. Isso também no seio da comunidade. Que feio, lideranças brigando, expondo ao ridículo outro irmão de caminhada. Como é ridículo alguém que vai comungar e depois sai falando mal do Papa, sai falando mal da igreja, não sabe nem o que está falando, mas está falando. É isso que Paulo está chamando a atenção. Você tem problemas? Temos. Ou se temos problemas? Somos humanos. Também entre os apóstolos tiveram intrigas. Mas como Jesus disse, quem quer ser o maior, seja o menor. Nos conflitos, o que Jesus disse? Perdoai. Então, está aqui. Procurar alguém com sabedoria. Você está com problema na tua pastoral? Você está com problema na tua comunidade? Procure alguém com sabedoria e se abra. É claro que existe, continua Paulo no versículo 6. Mas o que acontece é que um irmão em Cristo leva ao tribunal a sua queixa contra outro irmão e deixa que juízes pagãos julguem o caso. Só o fato, olha o que Paulo vai dizer, tudo aquilo que eu estava dizendo, só o fato de existirem questões entre vocês já mostra que estão falhando completamente. Só o fato de ter briga já mostra que tem coisa errada. Igreja não pode ser lugar de briga, não pode ser lugar de contendas. Onde que está o evangelho? Não seria melhor aguentar a injustiça? Não seria melhor ficar com o prejuízo? Pelo contrário, vocês cometem injustiça, roubam e fazem tudo contra seus irmãos. Vocês sabem que os maus não terão parte no reino de Deus. Roubo, injustiça, olha o grau. Você acha que roubar é normal? Você acha que ser injusto é normal? Não, Paulo fala claramente. Vocês sabem que os maus, e ele cita, roubo e injustiça, não terão parte no reino de Deus. Não se enganem, não se enganem, pois os imorais, os que adoram ídolos, os adúlteros, os homossexuais, os ladrões, os avarentos, os bêbados, os caluniadores e os assaltantes não terão parte no reino de Deus. Eu apenas estou lendo a Bíblia. Versículo 9. Confira você. 1 Coríntios, capítulo 6, versículo 9. Confira você na tua Bíblia e veja se eu aumentei alguma coisa. Eu volto já.
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0: os adúlteros, os homossexuais, os ladrões, os avarentos, os bêbados, os caluniadores, os assaltantes, não terão parte no reino de Deus. Atenção para o versículo 11. Aqui existe uma redenção. Ele elenca um monte de situações que apartam do reino, mas existe uma redenção. Alguns de vocês eram assim, mas foram lavados do pecado, separados para pertencer a Deus e aceito por Ele por meio do Senhor Jesus Cristo e pelo Espírito de nosso Deus. Palavra do Senhor, graças a Deus. Eu vou deixar a palavra te incomodar. Se você tiver alguma dúvida, você vai perguntar. 41-3221-6060. Há certos momentos que nós devemos dar a resposta quando há pergunta. Tenho dito, para um bom entendedor, meia palavra basta. Por isso que eu criei algo alternativo. O que é esse algo alternativo? Chamado catequese. Vocês experimentaram a catequese do Espírito Santo. E agora tem uma nova série de catequeses. Material exclusivo que estou gravando, YouTube Padre Manzotti Oficial. Só que sempre no início de dessa catequese, eu digo, tá gostando? Deixe seu comentário. Tem sugestão de algum tema? Me coloque lá embaixo da catequese, que eu e minha equipe estamos atentos. E com isso, eu posso abordar temas que são suscitados. Por isso que eu estou, padre, como é que o senhor arruma tempo? Não é fácil não, gente. Eu tenho esse programa, tenho missa, vocês sabem, tem outros programas de televisão, tem oração da manhã, oração da tarde, tem o terço da Santa Chagas, mas ainda arrumei um espaço para essas catequeses. Exclusividade do YouTube Padre Manzotti. Então aproveite lá. Se você quiser, você pode também mandar a pergunta 41-3221-6060. Por exemplo, esse texto. Cláudia, que a paz de Jesus esteja com você.
1: O amor de Cristo nos uniu.
0: Bom Amém, dia, querida. Deus abençoe. Você fala de onde?
1: De Patos, na Paraíba.
0: Meu abraço a Patos, Paraíba. E como é que você me acompanha aí?
1: Pela Rádio Espinharas.
0: Um abraço, Rádio Espinharas. Mas tem a TV Evangelizar, você não pega na tua casa?
1: Não pega.
0: Ô, minha filha, 16.1, faz favor, né? Ajuda a igreja aí. Vê se pega ali no 16.1, tá
1: mas
0: bom?
1: Mas eu tenho a parabólica digital, eu assisto às vezes pela parabólica digital.
0: Ah, mas ó, então tá bom, mas eu já tô falando pra todo mundo de Patos que tem canal aberto. Diga lá, Cláudia, daqui a pouco o sacristão tira a agenda do ar, vai.
1: Hoje eu quero fazer um pedido de oração pelo... Primeiro eu quero contar um testemunho que no Cerco de Jericó de 2023, eu alcancei uma graça pela restauração do meu matrimônio.
0: Louvado seja Deus, restauração do matrimônio, isso é muito válido.
1: Muito bom, foi, eu estava passando um processo de separação e muito doloroso, e quando o Senhor falou, vá minha filha, saia daí onde você está e peça a Jesus das Santas Chagas que ele vai te atender no Cerro de Jericó. E eu pedi, graças a Deus, meu casamento foi restaurado de 2023 para cá. E temos algumas discussões, como todos os casais.
0: E quem não tem?
1: Mas hoje estamos bem, graças a Deus. Muito bem, graças a Deus. Peço a Deus que ele volte novamente, porque ele era ministro extraordinário da comunhão. Mas eu acredito que Deus está trabalhando tudo nos conformes de Deus.
0: Então, diga lá.

0: Ah, o meu casamento foi restaurado.
1: Meu casamento foi restaurado.
0: Graças a Jesus das Santas Chagas.
1: Graças a Jesus das Santas Chagas.
0: Graça recebida, graça testemunhada.
1: Toca o sino, sacristão.
0: Isso, minha querida.
1: Pra e quem... hoje eu quero... É oração, que meu marido hoje se encontra desempregado, já tem há 3 meses.
0: Como é o nome dele?
1: Marconi.
0: Tá bom.
1: Peço oração para meu filho, João Miguel, que ele tem crises de ansiedades agora com frequência.
0: Tá.
1: E para meu outro filho, Luiz Felipe, e para toda a minha família.
0: Tá
1: e
0: bom.
1: Padre, tem uma coisa que me incomoda,
0: o
1: que...
0: quê?
1: Eu sou católica, apostólica romana, praticante.
0: Que bom.
1: Mas, assim, teve uma coisa que eu fiz, que depois que eu fiz isso, me incomodou e tudo começou a acontecer. Eu tinha uma imagem, a Nossa Senhora de Aparecida, e eu dei a uma determinada pessoa essa imagem. Né? E depois que eu dei, meu marido perdeu o emprego, eu sofri acidente, meus pais estavam doentes, meus filhos adoeceram, tudo vem acontecendo consequentemente com frequência. E a imagem que eu dei, uma delas não chegou nem sequer a chegar na casa da mulher. Uma delas quebrou. E a outra, com outra semana, o cachorro da mulher, ela falou que ficou bem alvoroçado e foi diretamente na imagem que quebrou, que era uma imagem de gesso, bem grande, duas imagens que eu tinha. E essa imagem tinha hora assim. Não sei por quê, que ela, às vezes, eu me sentia mal com essa imagem aqui dentro. Oxi. Eu já vi de outra pessoa. Foi. Padre, eu tenho um oratório aqui na minha casa, eu tenho uma capela que tem Jesus das Santas Chagas, São Miguel, Nossa Senhora do Perpétuo Socorro, e muita, mas essa imagem, não sei o que era.
0: Tá.
1: Eu tinha a impressão, e depois disso, já comprei outra Nossa Senhora Aparecida, minha mãe disse, você vai comprar.
0: Ela falou certíssimo, é o que eu ia te dizer. E depois... vai.
1: E eu fico colocando na minha cabeça que isso.
0: Mas Cláudia do céu, largue mão, mulher de Deus, por tudo que é mais sagrado. Eu te exorto, eu te exorto, para de pensar nisso. Por favor, para de pensar nisso. Jamais Nossa Senhora se vingaria. Nossa Senhora, uma mãe que ama não se vinga. Você se vinga dos teus filhos?
1: Não, não.
0: Imagina,
1: não.
0: Maria Nossa Senhora vai fazer isso, minha pois querida.
1: É.
0: Então
1: não
0: para
1: sei.
0: De colocar minhoca na tua cabeça. Você já está com a imagem de Nossa Senhora ali. Peça ao contrário. Quando vem esse pensamento...
1: E eu sou consagrada.
0: Mas
1: Nossa
0: então,
1: Senhora.
0: Mas Cláudia, não dê espaço para o inimigo, não. Ele está colocando minhoca na tua cabeça para você te tirar a paz. Diga comigo, Nossa Senhora Aparecida.
1: Nossa Senhora Aparecida.
0: Eu te amo.
1: Eu te amo.
0: Nossa Senhora Aparecida.
1: Nossa Senhora Aparecida.
0: Cuide da minha família.
1: Cuida da minha família.
0: Tire esses pensamentos do meu coração.
1: Da
0: minha mente.
1: Da minha mente.
0: Eu me consagro inteiramente a vós.
1: Eu me consagro inteiramente a vós.
0: E consagro toda a minha família.
1: E consagro toda a minha família.
0: Amém.
1: Amém.
0: Filha, Senhor, amém. Para de pensar nisso, tá bom?
1: Tá.
0: Não dê margem pro inimigo. Que Deus te abençoe. Meu abraço, Cláudia, de Patos, Paraíba. TV Evangelizar 16.1, Rádio Espinharas FM, Padre Luiz Gonzaga, Dom Heraldo, Bispo da Silva, da Diocese de Patos. Eu vou para o intervalo e eu volto. Gente, nós voltamos segundo dia da novena de São Bento. Você percebe como o inimigo aproveita brechas? Eu volto já e volto até falando sobre isso e volto com a novena. Voltamos já.
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3: Muito bem, senhoras e senhores, primeira parte dos pedidos de orações, agora, nesse momento, e a segunda parte no final do programa. Pedidos aqui de José de Oliveira, no Tombo, em Medina, em sua intenção, por sua saúde, pela saúde da esposa Maria, nossa amiga Lia e todos da família e demais ouvintes, Deus os abençoe. Fabiana, em Belo Horizonte, orações pela alma do seu pai João Dias, conhecido como Dosa do Nova Cidade, pela passagem de 1 ano que se completa hoje do seu falecimento. Que Deus o tenha. Deus abençoe, Fabiana. Rita na Pingueira, orações em sua intenção para todos da família. Igor, Kaline, Kelly, Rayane, Sueli e os demais familiares e amigos. Romacho em São Paulo, orações para toda a família. Família Rodrigues, para tia Rita, do Araça de Cima. Sandra Mara, em Divisópolis, orações, filhos Onivaldo, Lucileia, o esposo Osvaldo, toda a família e demais ouvintes. Aldaí, no São Roque, Santa Cruz de Salinas, orações pelas almas de Tainara, Joventina, também José, Luiz, Chico, Natalina. Pede orações em sua intenção por sua saúde, saúde de sua netinha Manuela, para Tamiri, Dudu, Luizinho, Juninho, todos da família e demais ouvintes. Silvia, da Araça de Baixo, orações em sua intenção para Renata, Renato, Marcos Vinícius, Emerson, Renan, Geronice, João, Arli, Selma, Zenaia, Imara, Matheus, Cecília, todos amigos e demais familiares e demais ouvintes. Ivone Santana, em Pedra Azul, orações para toda a família. Pedidos para a amiga Cida, na Rua 14. E também para todos nós. Amém. Pedidos de Carlinhos, em Maristela. Orações para toda a família Prates, seus pais, filhos, irmãos, sobrinhos, sobrinhas e os demais. Fabiana, Fazenda Pedra do Modesto, orações por sua saúde, saúde das filhas Emily e Priscila. Karina, em Pedra Azul, orações para a Eliane do bairro Cruzeiro. Que Jesus abençoe os seus caminhos, que tudo dê certo. Orações também para o seu companheiro Renato. Que Deus abençoe sua vida, para os avós, tios e todos da família. Amém, Catarina. Vamos lá, mais intenções. Yandy, Isaac, Ingrid, Márcio e todos em Pedra Azul, toda a família. Pedidos de Mila, na Ponte do Rio Preto, por sua saúde e recuperação. Francis Lena, Pedra Lavrada, aqui para todos da família e demais ouvintes. Marlene, Cabeceira da Forquilha, Bahia. Orações aqui especialmente para o seu filho Paulo, que hoje completaria 41 anos de vida. Que Deus o tenha. Orações pela saúde de sua filha Ana e toda a família. Nossa amiga Milsa Viana, seu Nelson Viana, Nelson Chaves, Miguel, Mariana e família. Pedidos aqui também. Dianise, em Água Boa, Santa Cruz Salinas, Edivaldo, Isadora, Enzo, Gabriel, Lucilene, João Carlos, Luna, Anderson, Carlos, Juliana, Rita, Tereza, Joãozinho e família. Nossa amiga Maria Luiz, em Pedra Azul, orações pela sua mãezinha, Dona Aurenita, de forma especial pelo nosso amigo Jonathan, pela sua saúde. Que Deus abençoe. Já já, segunda parte dos pedidos de orações.
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0: Hoje é aniversário do arcebispo Dom Juarez Marques Souza da Silva, da Arquidiocese de Teresina, Piauí. Dom Sérgio Crive, da Diocese de Araçatuba, São Paulo. Rádios Irmãs e aniversário, Aliança FM de Colíder, Mato Grosso, Boa Nova FM de Pérola, Paraná, Comunidade FM Rodeio Bonito, Rio Grande do Sul, Cultura de Lavras FM, Lavras, Minas Gerais, Interativa FM, Capital Leônidas Marques, Paraná, e TV Evangelizar, canal digital 10.1 de Porto Seguro, Bahia. Eu comecei o programa dedicando todo ele às líderes mensageiras das Capelinhas de Jesus das Santas Chagas, a todos que rezam o Terço das Santas Chagas, a todos que recebem as Capelinhas. Então, quero enfatizar, torne-se um líder mensageiro da Capelinha de Jesus das Santas Chagas. E você pode mandar a sua foto, 419-8791-2787. Fotos que vieram da Lady Laura Aparecida da Silva, de Anastácio, Mato Grosso do Sul. Meu grande abraço, estão ali. Deus abençoe. Nilza Aparecida Asbani, de Rosana, São Paulo. Um grande abraço, Nilza. Érica Amâncio da Silva, Caruaru, Pernambuco, lá na igreja com o banner, Deus seja louvado. Roslaine Aparecida Garcias Castro, Paraná. Deus abençoe. Vanilda Amâncio da Silva Cacoal, Rondônia. Gleiciane Fonseca de Faria, de Camacho, Minas Gerais. Aí todos uniformizados. Uma, duas, três, quatro capelinhas. A Leandra Linhares da Silva, Adelândia, minha saudação, todos ali reunidos. José Rildo Dias da Silva, de Joca Claudino, Paraíba. Rosmari Cerizoli, Serra Alta, Santa Catarina. E Tânia de Carvalho, Passos Cabral, Rio de Janeiro. Rio de Janeiro, tá aí, inclusive na igreja. Deus seja louvado, Tânia. Amado povo de Deus, quero lembrar duas agendas importantes. 18 de julho, sábado, num sábado, eu estarei nos 60 anos da Diocese de Guarapuava, Centro de Eventos Cidade dos Lagos. 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Há muitos anos que não volto em Guarapuava. Uma grande alegria o retorno, 18 de julho. 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Filhos amados, você já adquiriu o livro Inabalável? 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Esse livro foi tão forte que até brotou essa música, Inabalável, minha fé inabalável em Deus. Adquire e presenteie. Inabalável. E juntos, a novena de São Bento. A cruz sagrada seja minha luz, não seja o dragão meu guia. Retira-te, Satanás, nunca me aconselhes coisas vãs. É mal que tu me ofereces, bebe tu mesmo teu veneno. A cruz sagrada seja minha luz, não seja o dragão meu guia. Sai de retro, Satanás, nunca me aconselhes coisas vãs. É mal que tu me ofereces, bebe tu mesmo teu veneno. Ó glorioso São Bento, que sempre se mostrou compassivo com os necessitados, fazei que também nós, recorrendo à vossa poderosa intercessão, obtenhamos auxílio em todas as nossas aflições. Que em nossas famílias reine a paz, a tranquilidade, que se afastem todas as desgraças, sejam corporais, temporais ou espirituais, especialmente o pecado. Alcançai, São Bento, do Senhor Deus Onipotente, a graça que necessitamos. Diga qual é a graça. São Bento, dai-nos a graça de que ao terminar nossa vida neste vale de lágrimas, possamos ir louvar a Deus convosco no paraíso. Rogai por nós, ó glorioso Patriarca São Bento, para que sejamos dignos das promessas de Cristo. São Bento, libertai-nos do mal. São Bento, libertai-nos da inveja. São Bento, libertai-nos do medo. São Bento, libertai-nos do pecado. O Senhor esteja convosco, Ele está no meio de nós. Abençoai a água, a roupa dos enfermos, as fotos de família, em nome do Pai, do Filho, do Espírito Santo. Amém. E eu me despeço com um clipe inabalável. Curta, mande para os amigos, aprenda essa música, peça para as rádios irmãs tocarem. Inabalável, evangelizar é preciso.

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1: Muito bem, daqui a pouco a gente confere então a música inabalável, depois dos pedidos de orações. Tá vendo aqui a intenção da nossa amiga Maria das Dores, do Terreiro Limpo, vou estar anotando já já junto com os demais, Dona Maria. Pedidos aqui também de Julie, de Belo Horizonte, Aurita Pereira, do bairro da Ladeira, do Conceição, Deus abençoe Aurita Pereira. Seu Lídio, Marcineiro, na Serra, Pedro Dias, aniversariante, em Belo Horizonte. Deus abençoe todos vocês aqui, tá bom, Julie? Pedidos aqui já anotados, vamos ver aqui. Raíssa, em Pedra Azul, vamos concluir a anotação já já. Kevin França aqui com a gente também, que Deus abençoe, todos da Fazenda Lindóia, Ponte Nova também. Vamos aqui dando continuidade. Vamos lá, deixa eu me organizar mais um pouquinho aqui. Vamos. Pronto. Dona Bena na Estiva, em Jequitinhonha. Para Flávio, Flaviélia, Douglas, Maria Vitória, Valentina, Maria Isabelle, Maria de Lourdes, Gisele, Rosália, Lorenzo, Joyce, Gael, todos os familiares e amigos. Alexandra, comunidade José dos Santos, marido Rosilvan, de Santa Luzia, abençoe sua visão, seus olhos, sua saúde. Pedidos aqui de Rose Freitas, em São Paulo. Orações por sua família, para o filho Davi Lucas, para sua mãe Meire, para o seu pai no Araçagi, também para sua irmã Manuela, o esposo Maurício, o melhor Maurílio, em Pratinha. Que Deus abençoe.
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1: Pedidos de nossa amiga Joyce Salles, para todos da família, Carliette, Cassiane, Cássia, Daniel, David, Gael. Também para Dona Bena e família. E os demais pedidos, Dona Cleusa, Eliana, Maria Aparecida em Pedraçu, o esposo Marcos Antônio Dias, os filhos e demais membros da família. Eliane Rodrigues em Pedraçu, família Moraes e Rodrigues, todos no Novo Progresso. Lara em Pedra Azul, mãe Elisa, Elias, Alcine, todos da família. Paula em Pedra Azul aqui conosco. Todos os Getúlio Vargas, uma graça em especial a ser alcançada. Rodrigo na Fazenda Lindóia. Rodrigo Júnior, Ágata, Yasmin, seus filhos, seus pais, Ana Lúcia, seu Pio. Irmã Kevin, Raquel, Anizão, Justilene, Fabianão e toda a família e amigos. Mauro Sérgio e família de Getúlio Vargas. Carla Andréia e família em Pedra Azul. Vanessa no São Roque, aqui conosco também, o esposo Railson. Seus pais Maria Brito, Valdeci, José, seus filhos e toda a família. Joelma em Águas Vermelhas. Pedidos também de Paulo Sérgio Amaral em Belo Horizonte. Nilde em Divisa Alegre. Cláudia Lima e família aqui com seus pedidos. Dona Ana Maria no Tombo e Medina, de forma especial para Mazinho, Elzinha e também para o filho Alessandro, aniversariante de hoje. O filho do querido Mazinho e Elzinha, que Deus abençoe e conceda muita saúde, muitas realizações. Também para Amanda e os demais familiares. Claudenice no Craúno, em Jequitinhonha. Valdo no Craúno, Dona Maria, seu Valmi, também a esposa Leonice. Ideína Maria e família e Medina, pela saúde de todos. Dona Alzena, Sinara e Conceição. Todos aí também do Planalto, que Deus os abençoe. Manu Freitas em Pratinha, para toda a família, especialmente para sua mãezinha Neile. Pelo seu matrimônio, para sua irmã Rose Freitas em São Paulo. E uma graça a ser alcançada. Silvana em Hematita, distrito de Antônio Dias. Para toda a família, por todos os enfermos e pela paz no mundo inteiro. Daiane em Pedra Azul, Hector, Diego, Anamara, Ana e Beatriz, Tonico Eliseu. Laurita Costa e família em Pedra Azul, filhos, netos, esposo, genro, toda a família. Pedidos de Mar em Água Boa, Santa Cruz Salinas, esposo, filhos, netos. E Daniel Cláudio Memórias, seu Edmar Rodrigues dos Santos. Dona Maria Aparecida dos Santos e a graça ser alcançada. Pedidos de Dona Jovelina no Craúno, conosco também. Deus abençoe Dona Jovelina. Todos da família aqui com a gente nos pedidos. André, Vitor, Léo, Cida, Marcelo e os demais familiares. Também aqui conosco, Comadre Negra, Luizinho Hélio e todos que precisam de orações. Também Lucilene, nossa amiga Lu. Que Deus abençoe Lu e família. De forma especial para Dona Maria. Dona Maria Lourdes, que é a sua querida mãe, aniversariante de hoje, a pedido também de seu Pídio e todos da família. e as demais intenções, gente. Que Deus abençoe todos vocês. Que Jesus nos abençoe. Duzinha, na Pedra do Bolo, falou assim: quando tocasse o Pai do Reginaldo Manzotti, que deixasse para sua madrinha Biba, madrinha Domingas, aniversariante de ontem. Que Deus abençoe.
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3: Cliente, 11:10, bom dia!
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3: Receita paga novo lote de restituição do imposto de renda nesta terça, dia 30. O segundo lote de restituição do imposto de renda de pessoa física 2026 será pago hoje, dia 30, terça-feira, pela Receita Federal. Trata-se do maior lote da história do órgão, que desembolsará 16 bilhões de reais para pagar cerca de 9,5 milhões de contribuintes com direito ao reembolso. O lote iguala-se em valor ao primeiro depósito do Imposto de Renda à Pessoa Física 2026, registrado no dia 29 de maio. Com o pagamento do segundo lote, o órgão caminha para quitar 80% do total estimado em restituições do ano. A liberação está prevista para ocorrer hoje, dia 30 de junho. Para consultar, basta acessar o site da Receita Federal e depois clicar em Meu Imposto de Renda, seguido por Consultar Minha Restituição. O pagamento é feito somente em conta do titular da declaração.
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3: Enamed 2026, prazo de inscrição é prorrogado até quarta-feira, dia 1º. O prazo de inscrição do Exame Nacional de Avaliação da Formação Médica, o Enamed 2026, foi estendido até esta quarta-feira, dia 1º. O edital de retificação de datas do exame foi publicado hoje no Diário Oficial da União, ontem. Foi publicado no Diário Oficial da União. O prazo também serve para solicitar tratamento pelo nome social e atendimento especializado. Os candidatos com necessidades especiais devem comprovar a necessidade do recurso. A inscrição e as solicitações devem ser feitas exclusivamente pelo sistema Enamed. A prova é obrigatória para estudantes dos últimos anos da graduação em medicina avaliados no ENAD 2026, desde que habilitados e inscritos pelos coordenadores de curso. Os alunos do quarto ano do curso também devem participar. 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

É muito bonita, por sinal, viu, meus amigos? Falar um negócio pra você, viu? É uma honra grande fazer parte dessa empresa tão maravilhosa. Mais de 15 anos já por aqui, né? Acompanhando tantas pessoas que a gente via criança pequenininha. Já cresceram, não é verdade? Gente que na época era adolescente, já são mãe. Isso é muito fantástico, né? E a gente tá nessa companhia diária, nesse laço de amizade e num laço também de oração, é muito bacana. Então, que Deus que te abençoe, todos vocês queridos ouvintes, que é quem faz isso aqui acontecer, e toda a direção dessa empresa maravilhosa, no qual tem um comprometimento muito grande com a nossa audiência e também com os profissionais que aqui trabalham com todo o carinho e com toda a justiça que nós merecemos. Que Deus abençoe todos vocês, muita saúde é o que eu posso desejar. Minha amiga Mara tá por aqui já, menina. Ih, rapaz, ontem tava aí curtindo, caladinha lá, aniversário da minha amiga Silvia, pegando aquele churrasco, né? Falou que de manhã a Silvia tava realmente, tava no posto. Aí voltou, minha filha, com tudo pra curtir o aniversário. Aí minha amiga Mara, você dá um lanzão, manda um abraço caprichado pra tia Silvia, que é retada demais. Essa mulher do coração maior do que ela mesma, eu concordo, Mara. Ô Silvia, bom dia, menina! Feliz aniversário! Fala aí, Mara! Galera do Nossa G! Bora! Aí! Sem rodada! Natanzinho Lima! Ô! Oh.

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1: É, menino, já ouvi demais essa música. Agora o programador surpreendeu, hein? Sensacional, Guerra Fria, Sorriso Maroto e Xoxi. And Matheus, que maravilha, hein? Coisa boa. Léo Foguete, Beijo, Beija-Flor, Renato do Forró, Luan Santana, Raíssa, é a rodada, Natanzinho Lima. Já posso mandar alô pra galera agora? Ah, tem um recadinho, vamos falar então. 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Bora lá, alô pra galera aqui, vamos lá, aquele abraço. Muito obrigado a você pelo carinho, pelo prestígio, pela sua audiência, pela sua companhia. Deixa eu abraçar aqui especialmente aniversariante de hoje, que o seu querido pai, o seu amado pai tá aí pensando na vida. Pensei, eita, nós é ontem, era ontem que tá com meu menino no braço, no colo pequeno. E hoje já tá completando os seus 18 anos, né? Isso, meu amigo Marcinho? O nosso querido amigo Alessandro completando os seus 18 anos hoje, né, Elzinha? É isso, gente. O tempo voa, voa. E que bom que tá um menino bacana, inteligente, com um coração bondoso demais. Que Jesus conceda aí, claro, muitas felicidades, muitas vitórias em sua vida. Que ele possa estar lutando em busca dos seus objetivos e sim, as graças serão alcançadas no dia a dia. Tá, Alessandro? Com muito carinho, os votos aí do seu pai Mazinho, da sua mãe Alzinha, também de sua irmã Amanda e toda a família e todos nós aqui com muito carinho. Que Deus abençoe sua vida hoje e sempre. Amém, menino. Cabeça sempre erguida e vai em frente. Deixa eu me abraçar aqui também, querida Lídia, minha amiga Lídia. Um abraço pra você, minha amiga, toda a família conosco, a mamãe Dona Alice também, e mais o maridão José, Maria José, que é a sua querida irmã, Natalícia também, o cunhado Francisco. Deus abençoe todos os amigos aí da Fazenda Paraíso, minha amiga Lídia e família. Tamo juntos aqui, tá bom? Carlinhos Pratos, meu irmão, tá bravo comigo, esqueceu alô, hein, Carlinhos? Ai, meu Deus do céu, hein? Mas tá tudo certo, Deus abençoe, Carlinhos. Obrigado pela companhia, tamo juntos, meu irmão. Alô, Mila, na Ponte do Rio Preto. Alô, galera da Ponte do Rio Preto, Catungi. Obrigado, Mila e família. Muito obrigado pela companhia também, tá bom, Mila? Muito obrigado mesmo. Dona Maria de Lourdes. Ô, Dona Maria, segura aí que daqui a pouco tem musicão pra senhora. Dona Mário Batista. Vou deixar pra senhora, vou deixar pra minha amiga Aldeí também, que é a mulher chonada. Já, beleza? Vamos lá. E mais com a gente, queria chamar essa aqui também, especialmente minha amiga Dona Maria do São Pedro. Dona Maria, minha querida amiga de sempre. Gente boa demais. Deus abençoe, Dona Maria, todos aí do São Pedrão. Obrigado pela companhia. Eu volto já. Alô, família. Aquele abraço.

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18: Oriente 11:46.
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1: Muito bem, isso aí. Muito bem, voltamos. Amanhã, DJ Cabeça estará por aqui, se Deus quiser, às 5 da manhã, com Amanhecer Sertanejo ao vivo, para Rede Oriente FM. Muito bem. Aderlando Lopes está por aí. Fala comigo, Lopes. Bom dia, meu querido.
2: Oi, Darlan Carlos. Boa tarde. Tudo bom?
1: Tudo bem.
2: Darlan, passando para desejar a Silvana Ventura, turma do Tombo, aquele abraço, viu? Silvana Ventura, que é aniversariante de hoje. Silvana Ventura, forte abraço. Que Deus te abençoe. Valeu, Darlan. Bom trabalho. Brasil.
1: Uhul. Brasil, Zilzinho. Valeu, meu amigo Aderlando Lopes. A volta do Vale. Bom dia. Abraçando aí nossa amiga Silvana Ventura, aniversariante. Beleza, hein, Silvana Ventura? Só aí na produção do queijo, dona Ana, naquele almoço maravilhoso. A Dona Maria de Lourdes, solta o som, minha querida, que é aniversariante de hoje. O Mário Batista está chegando na área. Abraço para a senhora. Alô, minha amiga Aldeir, do São Roque, em Santa Cruz, Salinas. Ó, amado na área, menina. Romance do Deserto. Aumente o som. Agora 12 para o meio-dia.
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2: Bora, acabou o negócio aí? Não, tem mais música? Então vai, menino. Jota Quest, a mão maior.
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0: Zafa Torres, tadinha na Oriente, senhoras e senhores. Vamos entrar na reta final do programa, mas quero falar que ainda está a cachorrinha da cadelinha da raça Shih Tzus, que segue desaparecida. Ela é aquela cadelinha peludinha, viu, gente? De cor branca, com mancha cinza, atende pelo nome de Kiara, conhecido carinhosamente Kika, não é isso? Ela foi, inclusive, vista nas mediações aí do sentido em trocamento, na BR mesmo, sentido 116, mas depois foi avistada ela retornando. Então ela pode estar perdida nesses meses aí, tanto nos lados. Então, nossos amigos das comunidades, se por acaso encontrar essa cachorrinha com essas características, faça contato aqui com a gente da Oriente, que a gente coloca você em contato com a proprietária que está procurando muito ansiosamente. É o 339-9709-6596. Se você tiver o nosso WhatsApp salvo, já fica mais fácil. Se não tiver, salve aí pra gente, por favor. 339-9709-6596. E tendo informação, fale pra gente que a gente coloca você em contato com a proprietária e a gente espera que encontre a cadelinha, a Kika, Kiara, não é isso? Com fé em Deus. Bom, por hoje, fico por cá, 12:04. Tô de volta amanhã, se Deus quiser, no mesmo horário, às 8:15, ao vivo. Mais um Bom Dia Oriente. Na sequência, tem um programa Sua Oriente em Rede. Jesus Cristo nos abençoe e nos proteja de sempre. Amém. Obrigado!
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1: Meio-dia e 7 minutos.
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1: Meio-dia e 24 minutos.
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1: Meio-dia e 40 minutos.
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eu tenho certeza absoluta que essa música marcou a vida de muita gente que está presente aqui hoje. Então aquele ou aquela que sofreu por amor pelo menos uma vez na vida, vai abrir o coração e cantar essa canção junto com a gente.

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1: Bora começar mais uma edição do programa Cai no Laço. Como é que você tá? Tudo bem? Tudo certinho? Aqui é o Fernando.
2: Segura, meu povo!
1: Bora lá. Último dia do mês. 30, né, de junho. Bora começar o mês de julho a partir de amanhã.
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1: Bom, lá no ano de 1908, do dia de hoje, uma explosão provavelmente causada pela queda de um meteorito na Sibéria provocou tremores até o centro da Europa. Em 1913, a Sérvia e a Grécia se uniram contra a Bulgária, provocando a Segunda Guerra Balcânica. Em 1934, na noite das facas longas, o ditador Adolf Hitler mandou matar ao menos 85 membros do partido nazista, identificados por ele como possíveis futuros inimigos para o seu governo. Vai vendo. Em 1971, três cosmonautas morreram a bordo da nave soviética Soyuz 11 depois de uma despressurização na cápsula espacial. Em 74, o bailarino russo Mikhail Baryshnikov, ele pediu asilo no Canadá durante uma turnê da companhia Bolshoi. Em 1980, o Papa João Paulo II pisou em solo brasileiro pela primeira vez e visitou uma cidade por dia ao longo dos 13 em que passou no país. Hoje quem faz aniversário é Marina Rui Barbosa, atriz, Michel Phelps, nadador, Dira Paz, atriz, o boxeador Mike Tyson, o músico Tony Bellotto, e seria aniversário de Mário Schemberg, físico e político. Hoje estamos comemorando o Dia Nacional do Bumba Meu Boi, o Dia da Mídia Social, o Dia Internacional do Profissional em Biotecnologia, é o Dia Internacional do Asteroide, do Economista, do Caminhoneiro e o Dia do Futebol de Várzea.
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1: E vamos lá, conferindo aí a nossa programação. Segue!

Olha, tá confirmado, hein? Neymar mandou ajuda de 1,3 milhão para atingidos pelo terremoto na Venezuela. Vamos ler a matéria aqui. O Neymar, ele mandou ajuda de 250 mil dólares, cerca de 1 milhão e 300 mil reais para pessoas atingidas pelo terremoto duplo na Venezuela. A notícia boa foi dada pelo jornal venezuelano El Sumário e confirmada pelo Lance. O dinheiro doado pelo atacante brasileiro será destinado a ações humanitárias emergenciais nas regiões afetadas, na compra de alimentos, água potável, medicamentos e também na construção de abrigos temporários para as famílias desabrigadas. De acordo com a publicação, Neymar também enviou uma mensagem de apoio ao povo venezuelano. Meus sentimentos estão com o povo da Venezuela, disse o jogador.

0: Água Boa de Minas, você de Encruzilhada na Bahia e também Itabuna na Bahia, ouvindo a gente. Obrigado pelo carinho, obrigado pela sintonia de cada um de vocês. Essa é a Oriente, um Brasil de audiência, meu amigo.
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0: mais músicas, só musicão, inclusive, na nossa programação. E vamos lá, registrando as participações, deixa eu ver quem tá mandando WhatsApp pra gente, não pode parar, né? A Rosângela tá na sintonia, a Bianca, a Luana, a Neide, a Edmari Aparecida, grande beijo pra você, a Maria Eugênia, alô Benildo, também tá acompanhando o nosso programa, aquele abraço, daqui a pouquinho tem mais alôs. Onde quer que você esteja, você está muito bem sintonizado, 98,3.
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0: 15:27.
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0: 15h30.
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Tudo isso é graças à música, graças à galera que me assiste.

Já me sinto um vencedor só de estar aqui, velho. 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

0: E a gente segue por aqui com muita música boa. 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
0: Essa é a trilha sonora da sua programação. Vamos lá, continua.

Que bom que você está acompanhando o nosso programa com muita música boa, muitas informações também, né, do Brasil e do mundo. E as suas participações através do WhatsApp, vai mandando aí, porque daqui a pouquinho rola aquele salve, daqui a pouquinho vai rolar aquele super alô.

0: Coisa boa, coisa maravilhosa é saber que você tá junto com a gente acompanhando o nosso programa. E uma das coisas que eu mais gosto aqui na nossa programação é justamente isso. É enviar aquele abraço, é enviar aquele alô para quem tá acompanhando o nosso programa. Então vamos lá? Quem tá comigo é a Neide, grande beijo, Neide tá em casa. Yara Vieira também, diz que tá adorando a programação, obrigado Yara. O Adriano também tá junto com a gente, valeu. Alô, Carlos Silva. Carolina e Paulo também na sintonia. Elinete Santos, grande beijo para você. A Cidinha Torres também. A Cidinha tá acompanhando a gente lá do salão de cabeleireiro dela. Muito obrigado pelo carinho, Cidinha. Daqui a pouquinho tem mais alô pra moçadinha, tá bom?
1: Pessoal, nosso programa dá um tempinho, mas é coisa rápida. Depois do intervalo eu trago muito mais música pra você.
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1: 15 horas e 48 minutos.
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12: Quinze horas e 52 minutos.

0: E vamos lá, conferindo aí a nossa programação, segue.
1: Olha, você pode continuar participando aí, mandando seu WhatsApp para nossa programação. O número é 33997096596. Essa é a Rádio Oriente FM, manda aí o seu WhatsApp pra gente, vai lá.
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0: Música boa pra você é aqui na nossa programação.

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1: Primeira árbitra latino-americana a apitar um jogo masculino na Copa do Mundo é Katia Itzel Garcia. A mexicana abriu mais uma porta importante para as mulheres no futebol. O momento histórico foi na última quinta-feira 25 em Kansas City, lá nos Estados Unidos, durante o jogo entre Holanda e Tunísia, pela última rodada do Grupo F da Copa do Mundo. A partida terminou com a vitória da Holanda por 3-1. Com o resultado, a seleção holandesa confirmou a liderança do grupo, somou 7 pontos e garantiu vaga no mata-mata. Mas além do resultado em campo, o jogo também ficou marcado pela presença de Katia no apito. Ela foi a terceira mulher da história e a primeira latino-americana a atuar como árbitra principal em um jogo masculino do torneio. Antes dela, vieram a francesa Stephanie Frappart na Copa de 2022 e a norte-americana Tori Penso agora em 2026.

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1: Essa vai para meus irmãos caminhoneiros desse Brasil. Para a brisa do amor.
2: Girigiano, que moda aí. Que prazer cantar com vocês, hein?
1: Girigiano Moreno. Vamos arrebentar.

0: Só musicão, né? Pra quem tá pedindo aí, obrigado pelo carinho. Pra quem tá acompanhando o nosso programa aí, valeu. Alô, Geninho Fernandes, um abraço. A Zileia Barros também, a Flávia Santos, Roséia está na sintonia, a Elaine, Roseli. Alô, Tânia, obrigado pelo carinho, daqui a pouquinho tem mais alôzinhos.
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1: 16 horas e 5 minutos.
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6: É 16 horas e 9 minutos.
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mais gostosa no seu rádio. Obrigado pela audiência. Continue participando aí através do WhatsApp, porque daqui a pouquinho vai rolar aquele salve. Daqui a pouquinho vai rolar aquele alô pra quem tá acompanhando a nossa programação. Obrigado aí pela audiência. Vamos lá, a música continua.

0: coisa boa, que coisa maravilhosa. Ana Silva, grande beijo pra você. Vamos mandar alôzinhos pra quem tá na sintonia. Maria Helena também. Alô, Socorro. A Maria do Socorro, né, tá na sintonia junto com a gente. Obrigado pelo carinho. A Franciele Santos também, a Lucilene Vieira. Alô, Maria da Luz, grande beijo pra você. A Fátima Castilho também tá acompanhando aí o nosso programa. Obrigado. Viu? Eita, fica aí. Presta atenção no bloco comercial, porque os nossos patrocinadores têm muitas novidades pra vocês. Eu já volto.
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0: A Oriente FM informa a hora certa. Oriente FM. 16:25.
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0: 16:28.
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10: Cão Tsunami fareja, localiza e salva soterrados pelo terremoto duplo na Venezuela. Já ajudou equipes de resgate a encontrar 12 pessoas vivas, né, em apenas 2 dias de buscas. O tremor de magnitude 7,5 na escala Richter foi o último no dia 24. O número de mortos subiu para 1.450 no último domingo. O Border Collie, de 9 anos, que foi resgatado das ruas após maus tratos, virou símbolo nacional de esperança no meio da tragédia pelo trabalho que vem fazendo no meio dos escombros. Ele caminha no meio da destruição e quando sente alguém vivo, ele começa a latir e sinaliza para as equipes de busca agirem. Treinado pelas equipes caninas de intervenção em desastres, Tsunami, que é o nome do cão, ele usa o faro para poder identificar sinais de pessoas soterradas e indicar aos socorristas onde ainda existem pessoas com vida. As imagens do cachorro trabalhando nas áreas destruídas emocionam milhares de pessoas nas redes sociais. Muito bom, né? 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
10: E vamos lá, conferindo aí a nossa programação. Segue.

aquela música maravilhosa que você gosta, rola aqui na nossa programação. Nosso muito obrigado pelo seu carinho, pela sua audiência. Continue pedindo a tua aí através do nosso WhatsApp. Daqui a pouquinho a gente vai mandar aquele alô pra galera toda que tá na sintonia aí. E claro, sua canção também rola aqui na nossa programação, né? Muito bom saber que você tá aí. Esteja você em casa, no seu trabalho, esteja você aí dando uma caroninha pra gente no teu carro, no teu caminhão. Nosso muitíssimo obrigado pela tua audiência. Vamos lá, a programação não para.

0: mais alôs e mais músicas. E alôs também, né? Que não pode faltar pra você. Alô, Maria Tereza, grande beijo. A Luísa Ramos também tá na sintonia. Andréa de Oliveira, obrigado. A Natália. A Mariana também, grande beijo pra você. Alô, Selma, obrigado pela sintonia. A Marina Helena. Alô, Josiane, grande beijo pra você. Daqui a pouquinho tem mais alôs.
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7: 16 horas e 48 minutos.
8: Sensacional! Pra você que tá aí no trabalho, nosso muito obrigado pelo carinho. Tô sabendo que tem bastante gente com o radinho ligado aí no trabalho, em casa, no seu carro dando uma caroninha. Boas festas pra todos vocês aí. Vamos lá, o programa não pode parar, o programa por aqui segue.
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8: Cai no laço! E vamos lá, porque por aqui é só música boa.
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1: Quem gostou, bate um punhado de palmas! 1, 2 e...

galera, vamos levantar o braço pra valer, bater palma sem

Essa que nós vamos fazer agora relembra muito bem o nosso tempo de universidade. E é para essa galera cheia de energia e descontraída que nós oferecemos essa daqui, ó. Vai para todos os universitários do nosso Brasil.

0: aqui. Aqui deu muito certo, hein?
1: Ali.
0: Obrigado!
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Vamos cair na festa! Aí, essa noite é noite de beijar, amor! Segura!

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